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1: Olá, boa noite.
2: Boa noite para você que nos acompanha em todo o país.
1: Sexta-feira, 14 de agosto de 2026.
2: Vamos ao destaque do dia.
1: Vícios em apostas.
2: 1.200.000 brasileiros decidiram bloquear o próprio acesso às plataformas.
1: E mais de 800.000 pessoas estão impedidas de apostar em bets por participarem de renegociação de dívidas. Dilson Santa Fé.
3: Desse total, aproximadamente 794.200 estão relacionadas à modalidade voltada a inadimplentes.
2: A regulação da publicidade para bets foi tema da entrevista de hoje.
1: Ricardo Morishita, da Secretaria Nacional de Defesa do Consumidor, faz um alerta para quem gosta de jogar.
4: Jogar faz você perder dinheiro. Você perde. A regra é perder.
2: E hoje vamos fazer um passeio por patrimônios históricos brasileiros.
1: O Brasil possui 26 locais com esse título mundial da Unesco.
2: Pela voz de quem vive no local, conheceremos mais sobre três cidades tombadas.
5: Sou nascido aqui em Ouro Preto, sempre fui apaixonado pela história, sempre ficava encantado, né, com aquele centro histórico ali, parecia a cidade que a gente vê naqueles filmes europeus.
6: São Miguel das Missões, que esse ano estamos comemorando 400 anos da história das missões.
7: E as pessoas só conhecem a cidade de Olinda pelo carnaval, mas muita coisa em Olinda aconteceu primeiramente.
1: Hoje na apresentação da Voz do Brasil, Luciano Seixas e eu, Mariana Jungmann.
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1: O governo brasileiro abriu processo para avaliar a adoção de medidas de reciprocidade em resposta às tarifas impostas pelos Estados Unidos.
2: A análise tem como base a Lei da Reciprocidade Econômica, que permite ao Brasil adotar medidas para responder a ações comerciais consideradas prejudiciais ao país.
1: O Ministério das Relações Exteriores também informou a solicitação de consultas diplomáticas com o objetivo de buscar uma solução por meio do diálogo.
2: Enquanto isso, o governo brasileiro seguirá defendendo o multilateralismo e buscando novos mercados para os produtos brasileiros.
1: Uma resolução do Ministério de Minas e Energia define diretrizes para o combate a fraudes e adulterações no mercado de combustíveis e de derivados de petróleo.
2: A norma também apresenta medidas para o fortalecimento da fiscalização pela Agência Nacional do Petróleo, Gás Natural e Biocombustíveis, ANP.
8: O objetivo da norma é fortalecer a fiscalização do mercado de combustíveis. Elaborada pelo Conselho Nacional de Política Energética, o documento estabelece a atuação da Agência Nacional

0: atenção especial para matérias-primas, tipos de petróleo utilizados, os derivados e biocombustíveis produzidos, atestando anualmente que a produção está adequada ao processo produtivo, garantindo uma maior confiabilidade aos consumidores. Nazi Brum para a Voz do Brasil.
1: Quem negociou dívidas de cartão ou de contrato com o FIES não pode realizar apostas nas chamadas bets.
2: De acordo com o Ministério da Fazenda, cerca de 800 mil pessoas estão impedidas por conta das renegociações.
1: A restrição também abrange beneficiários de programas sociais e aqueles que decidiram aderir à plataforma de autoexclusão.
3: Mais de 800 mil pessoas que renegociaram dívidas estão impedidas de apostar em plataformas autorizadas pela Secretaria de Prêmios e Apostas, a SPA. Desse total, aproximadamente 794.200 estão relacionadas à modalidade voltada a inadimplentes e 33.120 ao Fundo de Financiamento Estudantil, o FIES. Também há bloqueios para beneficiários do Bolsa Família e do Benefício de Prestação Continuada, o BPC. Segundo o Ministério da Fazenda, essas restrições seguem uma decisão do Supremo Tribunal Federal, o STF. Outra opção é a plataforma centralizada de autoexclusão, que permite solicitar o bloqueio de acesso às plataformas autorizadas. Já foram registrados mais de 1.200.000 pedidos. A plataforma também oferece cursos gratuitos sobre aspectos comportamentais e financeiros relacionados às apostas. Ainda um autoteste de saúde mental, com informações sobre riscos associados a apostas e pontos de atendimento no Sistema Único de Saúde, o SUS. Para obter mais informações e entrar na plataforma de autoexclusão, acesse gov.br/fazenda. Dilson Santa Fé, para a Voz do Brasil.
2: Pois é, e o vício em apostas, especialmente entre os consumidores que utilizam casas ilegais, vem preocupando os órgãos de controle do governo federal.
1: Para reduzir os prejuízos, uma portaria regulou as publicidades das casas de apostas, as chamadas bets.
2: Entre os órgãos envolvidos na regulação e fiscalização dessas propagandas está a Senacom, a Secretaria Nacional de Defesa do Consumidor.
1: E esta semana o tema foi discutido em oficina promovida pela Secretaria com PROCONs de todo o país.
2: Hoje nós conversamos mais cedo sobre o assunto com o secretário da Senacom, Ricardo Morishita. Acompanhe.
1: Secretário Ricardo Morishita, bem-vindo à Voz do Brasil. Prazer ter o senhor com a gente. Bom, secretário, essa semana a Senacom promoveu duas oficinas voltadas para as entidades do Sistema Nacional de Defesa do Consumidor, né? Uma delas reuniu os PROCONs de todo o Brasil para tratar de crédito ao consumidor, fiscalização e combate ao endividamento. Queria que o senhor falasse para a gente, então, o que foi abordado e como os PROCONs podem ajudar nesses problemas das famílias.
4: Muito bom. Olha, esse é um tema que tem preocupado todos os consumidores, o endividamento. Ele é um tema muito relevante. A primeira medida é trocar informações. A segunda é trabalhar na prevenção, combater tudo aquilo que pode ser combatido preventivamente. E depois verificar os efeitos para que na reparação, na negociação da dívida do consumidor, a gente consiga dar sempre a melhor proteção.
2: Tem uma outra oficina, que a Mariana falou de duas, né? Que seria a capacitação desses órgãos de defesa do consumidor em relação às bets, né? As apostas de cota fixa, chamadas bets, que hoje é um problema nacional, né? Se não mundial. O que foi abordado nessa capacitação, secretário?
4: Olha, basicamente a gente estava bastante preocupado com a questão da publicidade. Essa oficina, ela reuniu, eu acho que isso é importante a gente comentar, os três grandes setores públicos, a área pública que tem poder de fiscalizar e ajuizar ações. Então, nós tivemos lideranças dos PROCONs, das cinco regiões do país, nós tivemos promotores que estão trabalhando com esse tema e também a Defensoria Pública, porque a tutela, a proteção e o acesso dos consumidores carentes individualmente, você tem a Defensoria trabalhando. E os três juntos, além de trocar informações, a gente pôde olhar, sobretudo, para como isso chega para o nosso consumidor. E o foco é sempre o combate. O combate à ilegalidade, o combate daquelas que são legalizadas, mas estão cometendo abusos. E o foco é sempre você ajudar nesse mecanismo de prevenção.
1: Inclusive, a gente teve recentemente uma portaria interministerial, né, para tratar dessa questão da publicidade das

0: diabetes, e a Fenacon faz parte dessa, desse grupo aí de organismos do governo que montaram essa portaria.
1: Exatamente, isso é fundamental, né? Você vê o Estado trabalhando junto, coordenadamente, melhora, potencializa os efeitos no dia a dia do nosso consumidor.
2: As plataformas que estão regularizadas, né, junto ao governo federal, estão autorizadas a funcionar, tudo certinho, elas também têm limites, não é isso, secretário? O que as propagandas delas não podem conter, por exemplo?
1: Olha, eu acho super importante, mas eu posso fazer uma observação? O primeiro grande alerta para o consumidor: cuidado com as ilegais. Não há como ganhar com as ilegais. Elas estão descumprindo a norma, não recolhem os valores, não tem segurança para o jogo. É perda certa. Jogar numa bet ilegal é um prejuízo gigantesco para os consumidores, para o bolso dele e para a saúde dele. Então a gente faz esse primeiro alerta: cuidado, consumidor, cuidado com a bet ilegal. Essa é a primeira grande frente. A segunda, Luciano, é aquela para as legalizadas. E aqui acho que tem uma contribuição importante, uma clareza que o Estado brasileiro está dizendo. Três frases que ajudam a gente a entender quais as cautelas que o consumidor jogador, o consumidor apostador precisa ter. A primeira delas é o que o Ministério da Fazenda diz: jogar faz você perder dinheiro. Você perde, a regra é perder. Por isso, toda publicidade. Por exemplo, aquela que mostra que houve um consumidor que ganhou, aí mostra lá que aquele foi o premiado, mostra o valor que foi premiado, é enganoso, porque a regra é perder. Em mais de 90% dos jogos, em mais de 97%, 94%, eu tive agora no Espírito Santo, o Ministério Público fez uma mensuração, pelo menos 94% dos jogos são perdidos, o consumidor perde. Mostrar que ele está ganhando é uma enganosidade, não pode, essa é uma questão. A segunda questão: como jogar? A regra é perder? Aquele que vai na internet ensinar como a pessoa ganha é profundamente enganoso. Como é que você ensina alguém a ter sorte? Quando, na maioria das vezes, você vai perder. Porque é essa a primeira frase de advertência que precisa ser observada. Você vai perder. Você joga por entretenimento. É para se divertir. Mas não porque você vai perder. Essa é a primeira frase. E toda publicidade que for contrária a essa frase, ela é enganosa. Essa é a primeira regra: você vai perder. A segunda regra, que essa diz respeito à saúde e à segurança dele: pode causar dependência. É sério isso. Porque é biológico. Há uma interferência no comportamento biológico. Então, pode viciar. Porque pode viciar, tem uma regra importante. Quando você faz uma publicidade e facilita o jogo, quando você, por exemplo, o consumidor entra ali e aí tem, por exemplo, um botãozinho para turbinar a jogada. Olha, turbinar a jogada, você está incentivando ele a jogar mais. São mecanismos que podem causar vício, dependência. Bonificar é proibido. Por quê? Porque a bonificação, você vai entrar na bet, já ganha bonificação, é objetivo, é proibido. É prática abusiva. A 14.790, que é a lei que regulamenta, proíbe, e a portaria 73 interministerial diz a mesma coisa. Por quê? Porque na hora que você dá o bônus, você está incentivando a pessoa a jogar e está aumentando o risco em relação à sua saúde e sua segurança. Jogar pode causar dependência. Você perde dinheiro, pode causar dependência. É o Estado brasileiro dizendo isso. E a terceira coisa, qual é? É aquela que também machuca muito o consumidor. É quando se diz: apostar não é investimento. Não é. Não pode se dizer que é investimento. Não pode se criar cursos, né? Eu vi uma vez um influenciador dizendo assim: apostar é igual fazer investimento. Você precisa ter resiliência. Você precisa ter força, mesmo perdendo. Se você não continuar jogando, você vai perder mais ainda. É profundamente enganoso.
0: Então, só para a gente concluir, secretário, quais são os canais de denúncias para quem observar propagandas de bet que estejam aí infringindo todas essas regras? Olha, ou propagandas de bets ilegais?
1: Perfeito. Há sempre o canal do Fala BR, que ele pode entrar e pode fazer a sua denúncia. Mas lembra, se a gente está falando das bets legalizadas, aquelas que são autorizadas a funcionar, essa ela tem o consumidor.gov.br, porque elas são obrigadas a se registrar ali. Agora, tem uma dica que eu acho que é bacana. Como é que você sabe que o Ambet é legalizado ou não?
0: Tem um site que você pode conferir,
1: né? Tem um site, essa é uma boa, exatamente. É o
0: site. Eu já fiz entrevistas antes sobre isso.
1: Boa, é isso mesmo. É a Secretaria de Prêmios e Apostas, que tem lá um site, e todas as legalizadas estão ali. Agora, a dica mais prática. Veja se ela é bet.br. Ela pode ter qualquer nome, mas tem que ter o nome dela, .bet.br. Se não tem, precisa tomar cuidado. Tem uma exceção também. Tem 6 estados que regulamentam bets: Rio, Minas Gerais, Paraná, Paraíba, Maranhão, Sergipe e Tocantins. Até agora são 6. 21 é fácil, em 21 estados.
0: Bet.br.
2: Muito bem, nós conversamos com o Ricardo Morichita, secretário nacional de defesa do consumidor. Muito obrigado por sua entrevista aqui, a Voz do Brasil.
1: Uma alegria estar com vocês, sempre à disposição.
0: Será realizado neste final de semana um mutirão com 10 mil vagas de atendimento em agências da Previdência Social.
2: Para participar, o cidadão deve realizar o agendamento previamente pelo site ou aplicativo Meu INSS ou pela Central 135.
0: E fique atento, golpes e informações falsas sobre benefícios previdenciários têm feito cada vez mais vítimas.
2: Para acessar serviços com segurança e evitar fraudes, aposentados, pensionistas e demais segurados devem utilizar apenas os canais oficiais do INSS.
0: O Meu INSS reúne mais de 100 serviços e permite resolver diversas demandas sem sair de casa.
3: A Ivanilce da Silva Santos é aposentada em Rio Branco, no Acre, e conta que sempre que precisa, usa o aplicativo Meu INSS.
4: Eu sempre passei, eu uso qualquer hora, através do Gov, né? Eu consigo entrar no Meu INSS e fazer tudo que eu quero pelo celular.
3: Atualmente, mais de 100 serviços do INSS são oferecidos de forma digital pelo aplicativo ou pelo site Meu INSS. A ferramenta foi criada para simplificar o acesso a serviços e evitar filas nas agências. E hoje, 6 em cada 10 requerimentos já são feitos pelas plataformas, segundo a diretora de Tecnologia da Informação do INSS, Aruana Espíndola.
5: Os principais serviços, além do requerimento de benefício por incapacidade, que hoje também é feito de maneira digital, além disso, salário e maternidade, pensão por morte e aposentadorias também são efetuados por esse site ou aplicativo.
3: Para acessar o Meu INSS, basta ter cadastro no gov.br. Mas quem ainda não tem, pode usar a própria plataforma para solicitar. Além da senha, o aplicativo oferece o duplo fator de segurança, mas é preciso tomar alguns cuidados para evitar golpes, como não compartilhar senhas e nem confiar em mensagens solicitando dados se passando pelo INSS. Reportagem Gabriela Noronha.
2: Você que é estudante e está escolhendo qual faculdade cursar, uma plataforma do Ministério da Educação pode te ajudar nessa missão.
0: É o Sistema Eletrônico de Acompanhamento de Processos da Educação Superior, o EMEC. A consulta é gratuita e pode ser feita diretamente pela internet.
2: Pelo EMEC, você pode verificar a situação cadastral e conferir as notas de qualidade de faculdades, universidades e cursos de graduação e pós-graduação no Brasil.
6: Estudantes podem verificar se os cursos de graduação e as instituições em que estudam ou desejam ingressar estão devidamente credenciados, reconhecidos ou autorizados pelo Ministério da Educação. A consulta ocorre por meio do Sistema Eletrônico de Acompanhamento de Processos da Educação Superior, o EMEC. O sistema gerencia, regula e monitora as faculdades, as universidades e os cursos de graduação e pós-graduação no Brasil. Instituições sem credenciamento e cursos sem autorização não podem funcionar. Já sem reconhecimento, os cursos não podem ter seus respectivos diplomas emitidos e validados. Ao consultar a instituição, também é possível verificar o índice geral de cursos e o conceito institucional. Eles são indicadores de qualidade do MEC, calculados pelo INEP. Rafael Arruda, diretor de Política Regulatória da Secretaria de Regulação e Supervisão da Educação Superior do MEC, destaca a importância de o estudante consultar esses indicadores.
7: É importante que as pessoas entendam a necessidade de observar essas informações para que possam fazer seus cursos em instituições adequadas, corretas e, ao mesmo tempo, de qualidade, e seus cursos também.
6: Antes de serem reconhecidos pelo MEC, os cursos de graduação passam por diferentes etapas de regulação da educação superior. O curso autorizado é aquele que recebe permissão para iniciar seu funcionamento e ofertar aulas. Já o reconhecimento é a confirmação para que o diploma tenha validade oficial em todo o país. Reportagem Júlio César de Oliveira.
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0: Na próxima segunda-feira é o Dia Nacional do Patrimônio Histórico.
2: O patrimônio é o legado do nosso passado, aquilo com que convivemos hoje, e é considerado de valor excepcional para a humanidade, como define a Unesco, a Organização das Nações Unidas para a Educação, a Ciência e a Cultura.
0: No nosso primeiro episódio da Voz do Brasil, vamos falar sobre patrimônios mundiais localizados aqui no Brasil. Acompanhe.
9: Identidade e tradição. Cada pedacinho desse país, que recebeu o título de Patrimônio Histórico Mundial, preserva a memória e garante a riqueza da história por gerações. O Brasil possui 26 locais que receberam essa classificação, seja pela importância da arquitetura e da cultura ou pela beleza natural e ambiental. Então, já que estamos pertinho do Dia Nacional do Patrimônio Histórico, vamos conhecer três desses lugares que já ganharam esse reconhecimento mundial da Unesco. Nossa primeira parada é no Nordeste do país. Vamos até Olinda, em Pernambuco, conhecer o Centro Histórico. Ao caminhar pelas famosas ladeiras da cidade, encontramos igrejas centenárias, conventos e casarões coloridos. O guia turístico Júlio de Paula diz que Olinda não se resume aos famosos bonecos gigantes.
10: E as pessoas só conhecem a cidade de Olinda pelo carnaval, mas muita coisa em Olinda aconteceu primeiramente. A primeira ordem dos carmelitas do Brasil é em Olinda, primeiro convento franciscano do Brasil é em Olinda, primeira catedral que está de pé, né, nos dias de hoje, de 1537, Catedral da Sé, é antigo, primeira faculdade de direito, primeiro hospital do Brasil, enfim, muita coisa primeiro em Olinda, é o início da colonização.
9: E agora a gente viaja para outro destino. Estamos em Minas Gerais. E o hino do estado vem da gaita do nosso guia turístico Jim Neguinho. Ele vai nos apresentar a cidade de Ouro Preto. O município foi o primeiro do país a ser declarado Patrimônio Cultural da Humanidade pela Unesco em 1980. E aqui o passeio é completo: museus, esculturas e muitas igrejas, com destaque para São Francisco de Assis, feita pelo artista e arquiteto Aleijadinho. Além disso, podemos ver a história do Brasil por toda parte, como as Minas de Ouro, uma importante influência dos africanos, como nos conta Jim Neguinho.
11: Eram pessoas escravizadas, engenheiros, mineradores de regiões específicas do continente africano, que foram trazidos para aquelas condições de escravos para trabalhar na mina de ouro. Então, os portugueses trouxeram para Ouro Preto mão de obra especializada esse tipo de mineração. Então, eu super recomendo conhecer a mina de ouro e a senzala e conhecer esse legado do povo africano aqui na nossa cidade.
9: E para fechar a nossa viagem, atravessamos o país e vamos percorrer mais de 1.800 quilômetros para o nosso próximo destino. Estamos em São Miguel das Missões, no Rio Grande do Sul. Aqui é possível conhecer os trabalhos dos jesuítas durante os séculos 17 e 18. A principal atração da cidade é o sítio arqueológico de São Miguel Arcanjo. À noite, o turista pode participar de mais um espetáculo. Quem nos conta é a guia Cris Bueno.
12: De noite tem um espetáculo de som e luz, que é um dos espetáculos mais antigos do país, desde a sua criação, que jamais foi interrompido.
9: A Cris Bueno também falou sobre uma famosa tradição na cidade.
12: São Miguel também é reconhecido como a terra dos benzedores. Tem vários benzedores que atendem na sua própria casa. Benzimento era indígena e foi passando de pai para filho.
9: E só de falar desses três lugares, já deu para perceber que o Brasil é muito rico de história e de patrimônios, não é mesmo? Para conferir a lista de patrimônios mundiais reconhecidos pela Unesco, é só acessar o site whc.unesco.org. Aqui é a Raquel Mariano e nos encontramos na nossa próxima viagem. Até lá!
0: Bom, e na próxima sexta-feira a gente traz mais um episódio da Voz pelo Brasil. Dessa vez a gente vai falar sobre folclore e trazer o Boi Bumbá do Maranhão.
2: E essas foram as notícias do Governo Federal.
0: Uma realização da Secretaria de Comunicação Social da Presidência da República.
2: Com produção da empresa Brasil de Comunicação.
0: Fique agora com as notícias do Poder Judiciário e do Congresso Nacional. Boa noite, um bom fim de semana.
2: A gente volta na segunda-feira. Boa noite.
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15: Prazo para envio de propostas de modernização do sistema de justiça termina neste sábado.
16: STJ mantém multa do IBAMA à importadora que comprou borboletas mortas da China.
15: Amanhã é o último dia para informar sobre o transporte gratuito de indígenas no dia das eleições.
16: Boa noite, eu sou Marcela Luiza.
15: E eu sou Walter Lima.
16: Nesta semana, o presidente do Supremo Tribunal Federal e do Conselho Nacional de Justiça, ministro Edson Fachin, e o presidente do Banco Central, Gabriel Galípolo, revisaram uma portaria conjunta que cria um grupo executivo responsável por desenvolver as bases de Sistema Nacional de Registro, Rastreabilidade e Controle da Cessão de Créditos de Precatórios.
15: Na ocasião, o ministro Edson Fachin destacou que o objetivo da iniciativa é garantir mais transparência e segurança. Vamos ouvir um trecho.
17: O objetivo dessa nova regulação, obviamente, não é impedir a circulação de créditos, mas sim de garantir que ocorra com transparência, segurança jurídica, rastreabilidade e proteção aos credores, especialmente aos credores em situação de vulnerabilidade.
16: A nova regulamentação torna obrigatória a escritura pública na primeira transferência do precatório.
15: A medida busca garantir ao credor informações claras sobre o valor atualizado do crédito, o preço negociado e as consequências da operação.
16: O Superior Tribunal de Justiça restabeleceu a multa aplicada pelo IBAMA a uma pessoa que comprou 158 borboletas mortas da China sem autorização dos órgãos ambientais.
15: Para os ministros, o ato constitui infração à legislação ambiental. Fátima Uchoa.
18: As borboletas mortas seriam utilizadas na fabricação de quadros. A compradora alegou que a proibição de introduzir espécime no país sem autorização só seria aplicada à importação de animais vivos. Após o argumento ser rejeitado em primeira instância, o TRF4 o aceitou. Já a primeira turma do STJ restabeleceu a multa de R$33.600. Seguindo o voto da ministra Regina Helena Costa, que prevaleceu no julgamento, o colegiado considerou que a legislação que proíbe a introdução no território nacional de animais estranhos à fauna brasileira não distingue entre espécimes vivos e mortos. Assim, basta que um espécime animal ingresse no território nacional sem a licença para que haja infração.
16: Termina amanhã o prazo para que instituições públicas, privadas e da sociedade civil possam apresentar propostas para modernizar o sistema de justiça.
15: As sugestões devem buscar mais eficiência, transparência, acesso à justiça e fortalecimento da governança, com baixo ou nenhum impacto fiscal.
16: Cada instituição poderá apresentar uma única contribuição diretamente por meio de formulário disponível no site do STF, com envio de resumo escrito de até 4.000 caracteres.
15: As contribuições serão comprovadas pelo Grupo de Estudos para a Modernização do Sistema de Justiça, criado pelo presidente do Supremo, ministro Edson Fachin, no âmbito do Centro de Estudos Constitucionais do Tribunal.
16: Sábado é o último dia para informar sobre transporte de eleitores de aldeias indígenas e moradores de zonas rurais, quilombos e outras comunidades tradicionais.
15: O prazo é para o transporte gratuito no dia das eleições. Fábio Ruas.
19: Responsáveis por repartições e unidades do Serviço Público Federal, Estadual ou Municipal devem informar ao juízo eleitoral o número, a espécie e a lotação dos veículos e das embarcações. O dia 15 de agosto também é data limite para informar itinerários, horários e modalidades de transporte que serão ofertados gratuitamente nos dias de votação. Candidatas, candidatos, partidos, federações, coligações ou qualquer pessoa não podem fornecer transporte a eleitoras e eleitores no dia da votação.
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15: Boa noite.
16: E um bom fim de semana.
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21: Eu sou Humberto Pinheiro e estes são os destaques de hoje do Jornal do Senado, que começa agora. Senado aprova sistema de alerta para localizar pessoas desaparecidas. Alcolumbre destaca a produtividade das semanas de esforço concentrado. Cidadania digital pode virar parte da educação básica para prevenir riscos no ambiente virtual. Boa noite. O Brasil registrou 43.828 desaparecimentos só no primeiro semestre de 2026, segundo dados do painel estatístico do Sistema Nacional de Informações de Segurança Pública do Ministério da Justiça. Para mudar esse cenário, a Comissão de Direitos Humanos aprovou a criação de um Sistema Nacional de Alerta para ajudar a localizar pessoas desaparecidas. Repórter César Mendes.
22: O projeto da senadora Damares Alves, do Republicanos do Distrito Federal, determina que as buscas comecem logo após o registro da ocorrência e classifica os casos como voluntários, involuntários ou criminosos, cada um com seu protocolo específico. Avisos de alerta serão enviados por aplicativo e internet a pessoas que possam ajudar nas buscas com base na localização da ocorrência. Alterações feitas na proposta original ampliam o conceito de desaparecimento involuntário para incluir grupos vulneráveis como crianças, idosos e pessoas com deficiência e passam a usar o termo desaparecimento criminoso no lugar de desaparecimento forçado, como explica a senadora Roberta Scioli, do Republicanos de Roraima, que leu o relatório.
23: Essa alteração busca evitar o uso inadequado da expressão desaparecimento forçado, que já possui sentido jurídico próprio no direito internacional e no ordenamento jurídico brasileiro.
22: A proposta vai passar por votação em turno suplementar antes de seguir para a Comissão de Constituição e Justiça.
21: O senador astronauta Marcos Pontes, do PL de São Paulo, criticou a medida provisória que prevê a avaliação pelo Ministério da Educação da proficiência dos médicos recém-formados por meio do Exame Nacional de Avaliação da Formação Médica, o ENAMED. Ele defendeu o projeto de lei de sua autoria que prevê a aplicação do exame pelo Conselho Federal de Medicina como requisito para o exercício profissional. Marcos Pontes destacou que um conceito básico da administração é que quem executa não fiscaliza a própria execução. Assim, para ele, quem executa a formação, ou seja, o Ministério da Educação, não pode fiscalizar a própria formação, o que seria um erro grosseiro.
1: Quem tem que fazer esse exame, quem tem que executar esse exame, tem que ser o Conselho Federal de Medicina, que é o órgão preparado para isso, formado por seus pares, os médicos, são aqueles que entendem do que tem que ser feito para que tenha uma medicina melhor no país.
21: Já o senador Plínio Valério, do PSDB do Amazonas, cobrou a votação da proposta de emenda à Constituição, que amplia a autonomia operacional e orçamentária e financeira do Banco Central. Segundo o parlamentar, a PEC 65 de 2023 também prevê medidas para garantir a continuidade do PIX sob responsabilidade do Banco Central. Plínio lembrou que na época houve um acordo para que a proposta fosse votada em plenário após um prazo de 14 dias, solicitado pelo governo, mas a votação até agora não ocorreu. O senador defendeu o cumprimento do acordo e pediu que o texto seja apreciado logo. Para ele, o período eleitoral não deveria impedir a análise.
3: Há uma disputa econômica mais ampla pelo PIX, só não percebe isso quem não quer. O momento é este. No plano internacional, nós temos uma importante conquista a preservar e ampliar. Na nossa economia, sabemos todos a necessidade de defesa da moeda.
21: Após a semana de esforço concentrado realizado pelo Senado Federal, o presidente da Casa, senador Davi Alcolumbre, defendeu o modelo semipresencial. Alcolumbre reforçou a possibilidade dos senadores conciliarem suas obrigações em Brasília sem deixar de prestar conta nos estados. Mais detalhes com o repórter Douglas Castilho.
4: Com a proximidade das eleições, é prática comum no Congresso Nacional a realização de semanas de esforço concentrado, quando os parlamentares se reúnem em sessão para intensificar negociações importantes e votar matérias prioritárias. A medida é utilizada já que as reuniões para decidir as campanhas demandam presença maior dos parlamentares em suas bases. Os senadores que pretendem a reeleição têm até o próximo dia 15 para pedir o registro no Tribunal Superior Eleitoral. Ao fim da sessão realizada na última terça-feira, Davi Alcolumbre reforçou a utilidade do calendário especial.
5: Se nós pegarmos a produtividade da atuação do dia de hoje no Senado Federal, nós cumprimos integralmente o que estava pautado pela Secretaria-Geral da Mesa e anunciado, e incluímos outras matérias como item extra-pauta de solicitação de senadoras e de senadores, inclusive do governo, ou seja, aumentando em muito a eficiência da sessão deliberativa da semana de esforço concentrado.
4: Nas eleições de 2026, 54 vagas no Senado estarão em disputa.
21: O Senado aprovou empréstimos aos municípios de Maceió, em Alagoas, Águas Lindas de Goiás e ao estado de Mato Grosso do Sul. As operações de crédito vão financiar projetos de mobilidade urbana, saúde e infraestrutura. Repórter Lana Dias.
24: Maceió vai contratar 150 milhões de dólares para financiar parte de projetos e obras de infraestrutura e mobilidade urbana, incluindo o sistema de ônibus de trânsito rápido. O dinheiro virá do novo Banco de Desenvolvimento, o Banco do BRICS. Mato Grosso do Sul também foi autorizado a pedir crédito de 80 milhões de dólares junto ao Banco Interamericano de Desenvolvimento, com o objetivo de apoiar a parceria público-privada do Hospital Regional do Estado. A relatora do texto, senadora Tereza Cristina, do Progressistas de Mato Grosso do Sul, explicou que o empréstimo dará mais segurança ao projeto.
25: A operação de crédito contingente constitui instrumento destinado a conferir segurança financeira à parceria público-privada do Hospital Regional de Mato Grosso do Sul, reduzindo os riscos associados ao cumprimento das obrigações do poder público, contribuindo para a estabilidade da relação contratual.
24: Os senadores ainda aprovaram empréstimo para o município de Águas Lindas de Goiás, que será destinado à infraestrutura, saneamento, mobilidade e demais serviços públicos na cidade. Os textos irão à promulgação.
21: A Comissão de Ciência e Tecnologia aprovou o projeto que inclui a cidade digital como novo eixo da Política Nacional de Educação Digital. A proposta prevê ações nas escolas para prevenir riscos do ambiente virtual. O texto também prevê capacitação de professores e apoio às famílias. A proposta segue para a Comissão de Educação, onde será analisada em decisão terminativa. Mais informações com a repórter Patrícia Oliveira.
26: Com foco no uso de tecnologias digitais por crianças e adolescentes, o projeto aprovado prevê prevê que escolas da educação básica promovam estratégias para prevenir o bullying no ambiente virtual, a superexposição e o uso excessivo de telas, além do compartilhamento indevido de dados e imagens e a desinformação. O texto também prevê a formação de professores e gestores, atenção à saúde mental, campanhas sobre direitos e deveres no ambiente digital e orientação às famílias, aspecto destacado pelo senador astronauta Marcos Pontes, do PL de São Paulo.
6: Às vezes o pai ou a mãe, né, ou os dois, chega e fala assim, deixa lá o celular com a criança conectada, mas não faz ideia com quem essa criança está conversando, não faz ideia o que, que ela está vendo.
26: O projeto também estabelece medidas para ampliar a inclusão digital e a educação midiática. A proposta segue para decisão final na Comissão de Educação.
21: Com edição de Paulo Agroba e trabalhos técnicos de João Lira, o Jornal do Senado fica por aqui. Acompanhe agora as notícias do Tribunal de Contas da União e da Câmara dos Deputados. Boa noite e um bom fim de semana.
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8: O Tribunal de Contas da União quer ouvir motoristas de todo o país sobre a qualidade dos combustíveis. A consulta faz parte de uma auditoria que avalia a fiscalização da Agência Nacional do Petróleo. Podem participar caminhoneiros, motociclistas, taxistas, motoristas de aplicativo e qualquer pessoa interessada. O questionário pergunta sobre a qualidade dos combustíveis, a fiscalização e o monitoramento realizados pela agência. As respostas vão ajudar o TCU a identificar problemas e auxiliar a auditoria. O objetivo também é melhorar o atendimento às denúncias feitas pelos consumidores. Combustíveis de baixa qualidade podem causar prejuízos aos motoristas, aumentar custos e até comprometer a segurança dos veículos. O questionário pode ser respondido até o dia 10 de setembro. 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
9: Deputados permitem desconto nos salários para pagamento de aluguel.
10: Câmara autoriza porte de arma a oficial de justiça e fiscal agropecuário.
9: Plenário garante novas regras para venda e troca de milhas por dinheiro.
11: Boa noite. A Câmara aprovou um projeto que garante o resgate de milhas por dinheiro e a venda para terceiros nos programas de fidelidade. O repórter Antônio Vital acompanhou a votação.
12: O plenário da Câmara aprovou o projeto que garante direitos das pessoas que adquirirem milhas em programas de fidelidade, como a possibilidade de vender o saldo para terceiros. A proposta regulamenta o funcionamento desse tipo de programa e define regras para a venda, transferência e troca de pontos e milhas por dinheiro. De acordo com o projeto apresentado pelo deputado Ricardo Aires, do Republicanos de Tocantins, as empresas que oferecem programas de fidelidade só poderão restringir a venda de milhas pelos clientes se oferecerem uma opção para converter esses pontos diretamente em dinheiro vivo. Se não houver a opção de troca por dinheiro, a empresa fica impedida de bloquear contas, limitar o número de beneficiários ou dificultar a venda ou transferência dos pontos, com exigências como reconhecimento facial ou biometria. Isso vai valer para o resgate de milhas por produtos ou passagens aéreas, por exemplo. De acordo com o autor da proposta, Ricardo Aires, o objetivo é impedir que uma empresa lucre com a venda de pontos e, ao mesmo tempo, crie empecilhos para o cliente resgatar o que comprou. O relator da proposta do plenário, o deputado Paulo Soares, do Podemos, de São Paulo, defendeu as medidas. Para ele, as administradoras que vendem pontos ou milhas, que hoje têm valor entre R$ 70 e R$ 80, praticam um monopólio quando dificultam o resgate, a venda ou a conversão de milhas em dinheiro.
27: Um projeto como esse estabelece normas importantíssimas para que o consumidor não seja lesado. São regras claramente colocadas para que nenhum dos lados, na verdade, sejam prejudicados. E o consumidor tenha livre acesso ao que é direito dele, no caso aqui, no que diz respeito às milhas. Muitas vezes elas vêm como um bônus ou como um cashback, mas em outras ocasiões essas milhas são compradas. E naturalmente é fundamental que o consumidor tenha pleno direito de distribuir, comercializar, enfim, fazer o uso que bem entender dessas milhas.
12: O projeto que regulamenta o funcionamento de programas de fidelidade e define regras para venda, transferência e troca de pontos e milhas por dinheiro seguiu para análise do Senado. Da Rádio Câmara de Brasília, Antônio Vital.
7: Consumidor.
9: Juarez Costa, do Republicanos de Mato Grosso, apresentou projeto que determina a retenção do pagamento de compras feitas pela internet até o consumidor confirmar o recebimento do produto. O deputado esclarece que a medida busca reduzir prejuízos provocados por fraudes ou por mercadorias não entregues.
11: Juarez Costa explica que o pagamento poderá ficar retido por até 30 dias. De acordo com a proposta, se o consumidor contestar a entrega, o fornecedor terá 10 dias úteis para comprovar o recebimento ou solucionar o problema. Caso contrário, o valor deverá ser devolvido ao comprador.
0: Habitação.
9: A Câmara aprovou projeto que permite desconto no salário para pagamento de aluguel. Entenda na reportagem de Antônio Vital.
2: O plenário da Câmara aprovou o projeto que autoriza desconto diretamente no salário do inquilino para o pagamento do aluguel. O projeto apresentado pelo deputado Júlio Lopes, do PP do Rio de Janeiro, cria possibilidade de consignação em folha de pagamento para aluguéis residenciais. O sistema será parecido com um dos chamados empréstimos consignados, que permitem desconto em folha para pagar financiamentos bancários. De acordo com a proposta, o aluguel consignado vai funcionar como garantia para as locações, o que pode baratear os custos para o locatário. O projeto estabelece um limite de 30% do salário para o pagamento do aluguel e permite que mais de uma pessoa ofereça essa garantia até alcançar o valor do aluguel. Além disso, prevê que o locatário empregado de empresa pública ou privada ficará dispensado da multa contratual se tiver que devolver o imóvel por conta da transferência para outra cidade. No plenário, o relator, deputado Cláudio Cajado, do PP da Bahia, acatou sugestão de mudança apresentada pela deputada Érica Cocai, do PT do Distrito Federal, que retirou do texto a possibilidade de uso do saldo do FGTS para pagamento do aluguel.
13: Consideramos meritória a emenda de plenário apresentada, vez que preserva a finalidade do FGTS, que é assegurar proteção financeira ao trabalhador em situações específicas, reduzindo-se o risco de comprometimento dessa reserva financeira do trabalhador.
2: O projeto que autoriza desconto diretamente no salário do inquilino para o pagamento do aluguel seguiu para análise do Senado. Da Rádio Câmara de Brasília, Antônio Vital.
0: Justiça.
11: Zé Adriano, do PP do Acre, é autor de projeto que cria procedimento para investigar as causas de incidentes graves em obras e serviços de engenharia contratados pelo poder público. Pela proposta, a análise será obrigatória em situações de acidentes com morte, entre outros.
9: Zé Adriano explica que a proposta prevê investigação técnica independente para identificar as causas do problema e evitar novas ocorrências. O texto também prevê a divulgação de relatórios no Portal Nacional de Contratações Públicas, com as recomendações resultantes da apuração.
0: Votação.
11: A Câmara aprovou o porte de armas para oficiais de justiça e fiscais agropecuários. O repórter Marcelo Larcher traz mais detalhes sobre as mudanças propostas na legislação.
15: A Câmara dos Deputados aprovou o projeto que autoriza o porte de armas de fogo para oficiais de justiça e auditores fiscais federais agropecuários. O projeto altera o Estatuto do Desarmamento para incluir essas duas categorias entre aquelas que já têm direito ao porte de arma no país. Hoje, essa autorização já vale para policiais, militares e outras carreiras ligadas à segurança pública, desde que cumpram os requisitos legais, como comprovação de capacidade técnica e aptidão psicológica. Pelo texto aprovado, esses profissionais poderão portar arma de fogo de propriedade própria ou fornecida pelas instituições, inclusive fora do horário de serviço, com validade em todo o território nacional, conforme as regras previstas em lei. Outro ponto do projeto é a atualização de regras relacionadas à idade mínima para aquisição de armas. A proibição para menores de 25 anos continua valendo, com exceção das categorias que têm autorização legal para o porte, incluindo agora os oficiais de justiça e os auditores fiscais agropecuários. Relator da proposta, o deputado Jonas Donizete, do PSB de São Paulo, argumentou que a medida reconhece o risco enfrentado por esses profissionais no exercício das funções. Segundo ele, oficiais de justiça e auditores fiscais atuam diretamente na execução de decisões judiciais e em atividades de fiscalização, muitas vezes em situação de tensão e exposição a ameaças. No plenário, o relator foi o deputado Coronel Meira, do PL de Pernambuco. Ele justificou a necessidade de porte de arma para oficiais de justiça.
16: O oficial de justiça exerce, sim, uma atividade marcada pelo risco. É o oficial de justiça que sai dos fóruns dos tribunais para fazer com que a decisão judicial chegue às ruas, às residências, às empresas e tantas vezes aos locais de conflito. É ele quem cumpre mandados de prisão, medidas protetivas de urgência, ordens de busca e apreensão, reintegrações de posse, afastamentos do lar, em situação que podem envolver tensão, resistência, violência e risco concreto à própria vida.
15: O projeto que autoriza o porte de arma para oficiais de justiça e auditores fiscais federais agropecuários seguiu para análise do Senado. Da Rádio Câmara de Brasília, com informações de Daniele Lessa e Antônio Vital, Marcelo Larcher.
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14: Segurança Pública.
9: Júnior Ferrari, do PSD do Pará, é autor de projeto que altera a Lei Maria da Penha para obrigar o agressor a ressarcir os custos com o uso da tornozeleira eletrônica. Pela proposta, os valores arrecadados serão destinados a fundos de combate à violência contra a mulher.
11: Júnior Ferrari argumenta que o custo médio mensal de monitoramento de cada tornozeleira varia entre R$200 e R$300, pagos integralmente pelo Estado. Ele salienta que a cobrança do agressor não será condição para aplicar a medida protetiva.
9: Júlio Arcoverde, do PP do Piauí, é favorável à redução da maioridade penal de 18 para 16 anos. Ele defende ainda a responsabilização de adolescentes entre 12 e 16 anos que pratiquem crimes com violência ou grave ameaça, crimes hediondos e crimes contra a vida.
11: Júlio Arcoverde argumenta que a medida endurece a punição de adolescentes envolvidos em crimes graves e reduz o uso de menores por organizações criminosas. Ele acredita que a proposta adequa a legislação à gravidade desses delitos e amplia a proteção da sociedade.
14: Comissões.
9: A comissão que analisa a redução da maioridade penal iniciou seus trabalhos sob questionamento de inconstitucionalidade. O repórter José Carlos Oliveira nos traz os argumentos.
17: O deputado Aloísio Mendes, do Republicanos do Maranhão, foi eleito presidente da Comissão Especial da Câmara dos Deputados sobre redução da maioridade penal. Os parlamentares vão analisar três propostas de emenda à Constituição que tratam de plena maioridade civil e penal aos 16 anos de idade, redução excepcional da maioridade penal em casos de crimes hediondos e de extrema crueldade e redução geral da maioridade penal para 16 anos, com previsão de que adolescentes entre 12 e 16 anos respondam criminalmente por crimes cometidos com violência ou grave ameaça, crimes hediondos e crimes contra a vida. Aloísio Mendes escolheu como relator o deputado Mendonça Filho, do PL de Pernambuco, que afirmou foco na construção de uma proposta tecnicamente estruturada nas boas práticas internacionais e moralmente à altura da dor das vítimas e seus familiares.
16: A unificação das PECs que tratam do tema nos permite fazer uma discussão aprofundada sobre como constituir e futuramente regulamentar um sistema prisional juvenil no país, modernizado o sistema de justiça criminal brasileiro para dar uma resposta civilizada à demanda social por justiça.
17: Mendonça Filho apresentou um plano de trabalho para buscar, entre outros pontos, o diagnóstico sobre a promoção da justiça às vítimas, o dimensionamento do impacto civil e o estudo da viabilidade institucional da medida. As audiências na Câmara, os seminários nas cinco regiões do país e as reuniões técnicas com especialistas e entidades vão se basear em cinco eixos temáticos: constitucionalidade, direitos humanos e tratados internacionais, segurança pública, crime organizado e dissuasão penal, infraestrutura e gestão dos sistemas prisional e socioeducativo, impactos jurídicos e legitimidade de eventual referendo popular sobre o tema nas eleições municipais de 2028. Os canais de interação da Câmara com a população, como o E-Democracia, também serão usados para recebimento de perguntas e contribuições por escrito. O relator apresentou um cronograma até a votação da proposta.
16: O debate vai evoluir, certamente numa velocidade reduzida no período eleitoral, mas passada a eleição nós teremos a oportunidade de aprofundar as discussões para que, na minha intenção, até dezembro, tenhamos a votação dessa matéria na Comissão Especial e no Plenário da Casa.
17: A redução da maioridade penal é tema polêmico na sociedade, com forte oposição, principalmente de entidades ligadas a direitos humanos. Antes do início dos trabalhos, o deputado Tarcísio Mota, do PSOL do Rio de Janeiro, apresentou questão de ordem para tentar barrar a instalação da comissão. Depois, utilizou o mesmo instrumento para apontar nulidades e inconstitucionalidades do tema. Também citou jurisprudência do Supremo Tribunal Federal, desrespeito a tratados internacionais e risco de transferência de adolescente do sistema socioeducativo para o falido e superlotado sistema prisional comum.
3: A inimputabilidade penal até os 18 anos, assegurada pelo artigo 228 da Constituição Federal, constitui um direito individual do cidadão em desenvolvimento. O artigo 60 da Carta Magna proíbe terminantemente a deliberação de qualquer proposta de emenda tendente a abolir, entre aspas, direitos e garantias individuais. A instalação de uma comissão destinada a suprimir direitos fundamentais em meio a um período de funcionamento prioritariamente remoto dessa casa configura grave cerceamento democrático.
17: O presidente da comissão, Aloysio Mendes, contestou.
4: Os pontos levantados por Vossa Excelência já foram vencidos na CCJ com relação à dissimilibilidade desse assunto e com relação à votação remota, existem precedentes na casa e hoje o plenário da Câmara está funcionando de forma remota e a comissão segue mesmo o caminho.
17: A comissão é formada por 38 titulares e igual número de suplentes. Os deputados Guilherme Derrite, do PP de São Paulo, Benes Leocádio, do União do Rio Grande do Norte e Sargento Faul, do PL do Paraná, foram eleitos para as três vice-presidências. Da Rádio Câmara de Brasília, José Carlos Oliveira.
5: Trabalho.
18: Ercílio Coelho Diniz, do MDB de Minas Gerais, propõe a criação do Programa Nacional de Retorno Profissional da Mulher 50+. A iniciativa busca facilitar a reinserção no mercado de trabalho de mulheres com mais de 50 anos que tenham ficado afastadas por pelo menos 2 anos.
19: Ercílio Coelho Diniz alega que essas mulheres enfrentam uma dupla barreira ao tentar voltar ao emprego: o preconceito relacionado à idade e à interrupção da carreira. Para ele, o programa valoriza a experiência dessas profissionais e reduz desigualdades de gênero e de idade.
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5: Economia.
18: O Congresso Nacional instalou a comissão que vai analisar a medida provisória que reduz a chamada taxa das blusinhas. A repórter Maria Neves acompanhou.
22: Deputados e senadores instalaram comissão especial para analisar a medida provisória que trata da chamada taxa das blusinhas. Apresentada pelo governo em maio, a proposta reduz a zero a alíquota do imposto de importação de produtos que custem até $50 dos Estados Unidos, taxa que atualmente é de 20%. Se não for votada até 8 de setembro, a MP perde a validade. O presidente da Câmara, deputado Hugo Mota, adiantou que irá discutir o assunto com o Colégio de Líderes e o presidente do Senado, Davi Alcolumbre, para votar a proposta nas próximas semanas.
23: Para que essa taxação não volte, é necessário que o Congresso Nacional se debruce sobre esse tema nas próximas semanas e eu irei tratar disso no Colégio de Líderes, bem como também com o presidente do Senado, o senador Davi, sobre o que nós iremos fazer juntos, já que é uma comissão mista que depende da participação das duas casas.
22: Para presidir a comissão, deputados e senadores elegeram o deputado Dorinaldo Malafaia, do PDT do Amapá. O vice-presidente será o senador Randolfe Rodrigues, do PT do Amapá, e o relator escolhido foi o senador Eduardo Gomes, do PL do Tocantins. Além de zerar o imposto de importação de produtos de até $50, a medida provisória reduz a alíquota do tributo de compras internacionais com valores entre $50 e $3.000 para 30%. Até a edição da MP, a alíquota era de 60%. Na justificativa da proposta, o governo sustenta que a medida visa simplificar a tributação e incentivar a adesão dos importadores a programas de regularidade fiscal. A tributação das compras internacionais de baixo valor foi criada no Brasil por meio de uma lei de 2024 que vigorou até a edição da medida provisória em maio. Antes da lei, um decreto de 1980 isentava essas compras do imposto de importação. Da Rádio Câmara de Brasília, Maria Neves.
5: Esporte.
19: Wellington Roberto, do PSD da Paraíba, é um dos autores de PEC que concede imunidade de impostos a entidades esportivas sem fins lucrativos. O texto impede a cobrança sobre patrimônio, renda e serviços das organizações que cumprirem as exigências do Código Tributário Nacional.
6: Wellington Roberto ressalta que o benefício será restrito a entidades certificadas dos setores olímpico, paralímpico, clubístico ou educacional. Ele afirma que a proposta busca ampliar os recursos disponíveis para a formação de atletas e manutenção de projetos esportivos com finalidade social.
19: João Carlos Bacelar, do PL da Bahia, também assina a proposta de emenda à Constituição, que pretende incluir as entidades esportivas sem fins lucrativos entre as instituições com imunidade tributária. O objetivo, segundo ele, é equipará-las às áreas de educação e assistência social.
6: João Carlos Bacelar justifica que a medida fortalece o esporte como política pública e garante mais segurança financeira às entidades esportivas certificadas. O deputado diz ainda que o texto mantém a exigência de cumprimento dos requisitos legais para acesso à imunidade.
5: Educação.
19: André Fufuca, do PP do Maranhão, defende a criação de um incentivo educacional no programa Bolsa Atleta. Proposta nesse sentido prevê um adicional de 10% no benefício para atletas que comprovem matrícula e frequência regular em instituição de ensino.
6: Relator da matéria na Comissão de Esporte, André Fufuca avalia que a medida estimula a continuidade dos estudos sem afetar a categoria estudantil, que já exige matrícula como requisito. O deputado acredita que a iniciativa amplia as oportunidades dos atletas após o fim da carreira esportiva.
19: Termina agora o Jornal Câmara dos Deputados, produzido pela Rádio Câmara, com trabalhos técnicos de Wellington Teles, apresentação de Márcio Aquilissardi e Tércia Guimarães. Boa noite para você.
6: A Voz do Brasil volta na segunda-feira. Boa noite e bom final de semana.
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10: Dez horas e 6 minutos.

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1: 10:16.
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2: 10 horas e 32 minutos.

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1: 11h01.
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1: 11 horas e 14 minutos. 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
2: 11:44. 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
1: Meia-noite, um minuto.
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1: Meia-noite e 29 minutos.
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0: 1:30.
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2: 2 horas, 1 minuto.
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2:29. 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
1: 3:30.
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1: 3 horas e 31 minutos.
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0: 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Quatro horas, um minuto.
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2: 4 horas e 31 minutos.
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1: 4 horas, 48 minutos.
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0: 5:24.
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0: 5:56.
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0: meu amigo, olá, minha amiga ouvinte, que bom que estamos juntos neste momento, despertai para o amor. Eu quero desejar para você e para a sua casa, para o seu trabalho, muita luz, muita paz, muito encontro com as pessoas e com a verdade. A verdade é a força libertadora que nos dá alegria e satisfação, por isso que nós possamos diariamente nos encontrarmos mais com a verdade. A verdade que está dentro de nós, a verdade que é o próprio Deus. Gostaria de falar sobre a decisão. Nós somos colocados diariamente diante de propostas que precisamos decidir. Como decidir bem? Para acertar e construir uma vida de alegria e de sucesso. Para os gregos, o tema decisão era um tema central. Por exemplo, uma lenda de Hércules fala de Hércules na encruzilhada. Nessa lenda, Hércules deve decidir-se entre a sensualidade e o prazer, por um lado, e a virtude, por outro. Através desta lenda, os gregos transmitem que cada um é confrontado com a decisão de optar pelo caminho fácil ou difícil, pelo caminho do prazer superficial ou pelo caminho da virtude de uma vida bem-sucedida. E tanto o êxito quanto o insucesso da vida estão em nossas mãos. Isso significa que devemos escolher entre o caminho que pode levar ao precipício e o caminho que promete a vida verdadeira. Para os gregos, o bom caminho quer dizer a virtude, o caminho que corresponde aos deuses. A mulher que representa a virtude para Hércules não lhe promete uma vida fácil. Ela diz assim a Hércules: saiba, portanto, que de tudo que é bom e desejável, os deuses nada concedem aos homens sem trabalho e esforço. Olha que interessante aqui a compreensão grega. Tudo que é bom e desejável, nada se consegue sem trabalho e esforço. O evangelista Lucas, de certa forma, retoma o pensamento grego sobre a decisão e a escolha, desenvolvendo-o em várias passagens bíblicas. Os outros evangelistas também mostram como Jesus colocou as pessoas diante de decisões entre a vida e a morte, entre a fé e a descrença. No entanto, Lucas coloca a decisão, o tema da decisão, bem no centro. Bem no início de seu evangelho, Lucas nos apresenta duas possibilidades de reação às mensagens do anjo. Podemos duvidar como Zacarias ou confiar como Maria. Podemos nos esquivar da decisão com argumentos racionais como Zacarias ou podemos ouvir os impulsos internos que o anjo nos sugere como Maria. Se nos decidirmos, por exemplo, como Maria, no Evangelho de Lucas, a ouvir esses impulsos internos, a aceitar a mensagem divina, também Deus nascerá em nós e entraremos em contato com a nossa imagem original e verdadeira que Deus fez de nós. Por isso, caro ouvinte, o tema da decisão é um tema do nosso dia a dia. Continuamente precisamos decidir. A vida está em nossas mãos. Eu desejo a você uma boa decisão em tudo aquilo que você faz. Mais mensagem através do nosso Facebook, facebook.com/Padre Ezequiel. Um forte abraço, Deus te abençoe e te guarde em nome do Pai, do Filho e do Espírito Santo. Amém.
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5: Olá, bom dia, estamos chegando sábado, dia 15 de julho de 2026. A previsão do tempo nos indica que pode dar umas pancadas de chuva durante o dia e a noite, né? E a temperatura agora em Salvador do Sul é 13 graus, pode acreditar, 13 graus a temperatura. A partir de agora, Despertar Alegre no seu primeiro tempo, até às 7 horas, das 7 às 8 tem o programa Salvador do Sul em Foco e das 8 às 9 tem o segundo tempo do Despertar Alegre. Nosso fone WhatsApp é 998959401. Eu falei 998959401. Que bom ter a companhia de você nos ouvindo, seja você no seu local de trabalho, na sua casa, você que está ao lado do fogão a lenha tomando chima e ouvindo a Nova Salvador FM, é uma alegria ter você conosco. Vamos às primeiras participações no programa de hoje, né? José Silvério Rainer, né? José Silvério Rainer, lá no Parecim Novo, já nos deu o seu bom dia, sábado, né? Marlise Adélia Ritter, bom dia, ótimo final de semana a todos nós. Lucena Bon, bom dia, um abençoado final de semana para todos nós. Sempre Deus no comando, né? Hoje, Lucena, você leu errado. Hoje não tem sorteio, hoje não tem sorteio. Marli Costa nos dando bom dia também na Nova Salvador FM. Esta época tenha é mandioca velha.

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1: Vamos lá em Salvador Sul, 6 horas, 10 minutos, 10 minutos e você que se amou, 10 minutos e você que se... 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De quem gosta de música, ouve a Nova Salvador FM. Nosso WhatsApp é 998959401. Eu falei 998959401. 998959401. Bom dia, José Maurício Cuno, um abraço pra você aí no bairro Vila Nova. Vai pro bairro Vila Nova, nossa próxima música. É música gaúcha e o pessoal do bairro Vila Nova gosta. Um abraço, meu grande amigo Neco Reza, ao Serginho também. Danilo Desprezela, Dona Iria, Paulo Kirsten, a Marlene Schmitão na nossa companhia, também aí no bairro Vila Nova. Grande abraço pra vocês. Porca Véia, baile na Serra.

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vamos lá em Salvador Sul, agora 6:17, Simpson Minuto e Basex Comoi, good morning, alles gut, alles in Festordnung, gente, legal, esse é o programa Despertar Alegre no seu primeiro tempo, e ele volta depois às 8 horas com o segundo tempo aqui na Nova Salvador FM. Olha, eu tenho mais uma vez um convite especial para você. Você que se acostumou todas as sextas-feiras ir lá no Bar do Passarinho, antes da noite, noitezinha, ontem, por exemplo, começou a ter bolinha de batata às 16h, né? Mas vem muito mais coisa boa aí, ó. Na próxima sexta-feira, né? Lá na lancheria, próxima sexta, salsichão no pão e bolinho de carne com cuca. Eu tô falando, vai ter salsichão no pão, bolinho de carne com cuca, tudo isso no Bar do Passarinho na próxima sexta-feira. Mais participações no nosso programa aqui na Nova Salvador FM. Cláudio Stein, meu grande amigo Cláudio Stein, bom dia para você. Cláudio Stein, né? É o mesmo, Cláudio Stein, quero participar do sorteio. O pessoal tem que ler a postagem. Não estou falando em sorteio hoje. Valdir Paulo Lutri, bom dia, quero participar do sorteio. Vai ficar esperando, infelizmente, né? Na próxima quarta-feira, no programa de São Pedro, vou fazer um sorteio. Pode ter, aí eu faço. Ontem à noite a gente esteve lá em Teutônia, mais precisamente lá na festa dos 45 anos do Sicredi Ouro Branco. Estivemos por lá ontem e lá teve um cantor gauchesco. Ele chegou a ganhar na Rede Globo uma super promoção e ele cantou estas duas músicas ontem.

Seguimos com o Despertar Alegre, 6:26, 6:26, lembrando que das 7 às 8 horas nós teremos o Salvador do Sul em Foco, hoje só com notícias, sem entrevistas, mas notícias importantes para os munícipes de Salvador do Sul, tá bom? Nosso abraço ao Ricardo de Nova Ars, bom dia, Ricardo de Nova Ars, quer uma música para a Patrícia e o Richard, com Rogério Magão e banda. Despedida de casado, olha, despedida de casado valeu pra mim só, viu?

0: 6:30.
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Vamos lá em Salvador Sul, 6:34, 4 minutos e barra lá para cima, com moia, alles gut, alles richtig, alles best up, moia, solzheit zu pessirene, net viel, viel nebel gibt es, nebel net, viel nuvens, né? Um wollheit uns pessipang, prosto no meio, legal? Vamos lá, as participações. Liane Fernanda Koenig, bom dia. Ilva Vorton Becker, bom dia. Carmen Cecília Ritter, bom dia. Ricardo Moraes, bom dia. Obrigado pela companhia na Nova Salvador FM, é a rádio da comunidade. Quem disse que não? 6:34.

Vamos lá em Salvador do Sul, 6 horas 42 minutos, 6h42. Para quem não entendeu, fala no Arsen Minuto Possível. Bom dia, como é? Alas curta, alas do pessoal, Tonchenzo. Liberte Saltier de Oliveira, bom dia. Fabiane Juarez, bom dia, obrigado pela companhia na Nova Salvador FM. Um abraço à minha tia Tilly, a minha tia Tilly, né? Tilly, deixei o recado pra senhora lá no Brothouse de manhã, lá na Colônia Backhouse, né? Lá na Colônia Backhouse, nada de Brothouse, Colônia Backhouse, né? Já estava lá por volta das 4h30 tomando meu chimarrão com a dona Líria, também com a Bea, com a Patrícia, com a Clarice. Todo mundo por lá, né? A Paula, né? Legal. Deixei o recado pra ti lá, tá? Se liber esse caminho um pouco hoje. Chegando aí, Bandinhas do Sul.

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3: Vamos lá, 6:49, bom dia. Olha, o pessoal de Salvador do Sul já se habituou, já se acostumou a ir no Bar do Passarinho sempre às sextas-feiras, sempre tem algo diferente, cardápio diferente. Na próxima sexta-feira vai ter lá salsichão no pão e bolinho de carne com cuca. Ah, legal, quase que o João leu errado aqui, tá certo assim. Ricardo Fassbinder me mandando bom dia, feliz sábado para você também. Hilário Rainer, saudações coloradas. Everaldo Vacaria, bom dia, que hoje o dia venha ser cheio de bênçãos. Que Deus guarde o nosso caminhar, que esteja sempre nos guiando. Que hoje, né, venha ser um dia cheio de paz, né? Vamos lá, tá me dando bom dia também a Noemi Alev, bom dia. Dalia, minha eterna cunhada, bom dia, feliz sábado para a senhora também. Bom dia, José Maurício Kuhn, bom dia, João, bom dia, Maurício. Noemi Alev, bom dia, bom sábado de sol, esperamos que sim. O Luizinho Alten, nada, é o Luizinho Hartmann, o prefeito de São Pedro da Serra, me dando bom dia, bom programa, um abraço para você e para os ouvintes, né? Vamos lá, também tem a solicitação da nossa colega aqui da rádio, a Lucena Renzo, lá no Moroyan. Chegando aí, Bandinhas do Sul.

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1: Sempre, sempre ao seu lado, a Nova Soldor. O prefeito de São Pedro da Serra, Luizinho Hartmann, desejando um bom programa para mim e para os ouvintes da Nova Salvador. Olha, Luizinho, vou dizer uma coisa: os ouvintes da Nova Salvador são ouvintes privilegiados, né? Eles têm programa de São Pedro, tem de Salvador Sul, tem de São José do Sul, tem de Maratá. Aliás, ontem à noite eu estive lá em Teutônia e lá estava a prefeita Juliane, a prefeita Gisele, o prefeito Laércio, né? E a turma conhece prefeitos novos, né? O Laércio me apresentou prefeitos que estavam lá também a convite do Sicredi, que ontem completou 45 anos de idade. Mas sobre isso nós vamos falar daqui a pouco mais, porque a Lucena Handel gosta da Estrada do Amor.

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1: 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Olha, eu hoje de manhã, logo depois das 4:30 da manhã, já tomei meu café, já comi pão de queijo, já tomei chimarrão lá na Colônia Bacas, lá no portão 3 do Parque da Festor, né? 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O programa Despertar Alegre do primeiro tempo vai ficando por aqui. Na sequência eu volto com o programa Salvador do Sul em Foco.

0: 7:01.
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1: Vamos lá em Salvador do Sul, 7h04. Alô, munícipes de Salvador do Sul, no ar o programa Salvador do Sul em Foco, que é no primeiro sábado desse mês, completou um ano no ar aqui na Nova Salvador FM. Munícipes de Salvador do Sul, desejamos a todos um ótimo final de semana, né? Estamos na metade, quase na metade do mês, quase. Hoje é dia 15 e esse mês tem 31 dias, né? Um dia mais para trabalhar, né? Um dia mais para esperar a aposentadoria, tudo é assim, né? Mas o programa Salvador Sul em Foco tem apoio cultural do município de Salvador Sul e do governo do estado do Rio Grande do Sul. Você vai acompanhar no programa de hoje as principais informações, como sempre acontece, do município de Salvador do Sul aos sábados, das 7 às 8 horas. Estou liberando o WhatsApp para você participar do programa. 998959401. Falei 998959401. Está à disposição de você para você participar da programação, fazer seu pedido musical ou a sua homenagem. Vamos ver aí, temos mais participações. José Ritter me dando bom dia. Clarice Gide Malma, bom dia. Lá de Maria Rena, lá de Campestre, lá de perdi o seu contato, né? Quando o meu telefone foi clonado, o seu contato eu perdi, né? Vera Ritter, quer participar do sorteio? Ó, vou repetir, não tem sorteio hoje. Lá, se você ler lá em cima, não tem sorteio hoje, né? Mas pode mandar igual, né? Vou lendo. Vamos lá, Nair Stefan, bom dia. Anitta Schuster, bom dia. Marlice Schaffer, bom dia, Marlice Schaffer também. Iniciando o programa de hoje, diferente. Rainha musical e corpo e alma, eu sou do Sul.

Vamos lá em Salvador do Sul, agora são 7 horas, né? 7 horas mais 9 minutinhos, 9 minutos de vacilo, e começamos com as informações enviadas para nós pela assessoria de comunicação da Prefeitura Municipal de Salvador do Sul. Notícias para o dia 15/8, que é hoje. Atenção, agentes culturais de Salvador do Sul. Estão abertas as inscrições para edital de subsídio cultural, uma oportunidade para apoiar projetos, iniciativas e ações que fortalecem a cultura em nosso município. Período das inscrições até o dia 31 de agosto. Não perca esta oportunidade de transformar sua ideia em ação cultural e contribuir para o desenvolvimento artístico e cultural de Salvador do Sul. Em caso de dúvidas, entre em contato com a Secretaria Municipal da Cultura, Turismo e Comunicação através do 0800-455-8282. Já pode ir preparando o fardamento. A edição 2026 do Citadino Cressol Futsal Salvador do Sul tem início previsto para a segunda quinzena de setembro. O campeonato é realizado pela Prefeitura Municipal em parceria com a agência Cressol do município e reúne equipes das categorias sub-16, veterano master, série prata e série ouro. As partidas ocorrem semanalmente de terça a sexta-feira no ginásio municipal. O Citadino é uma oportunidade de aproximar a comunidade, incentivar a prática esportiva e fortalecer o espírito de equipe entre os atletas. A reunião técnica para retirar das fichas de inscrição ocorre no dia 18 de agosto, às 19 horas, na sede da OMA. Vamos lá, muitas participações através do WhatsApp. Edio José Benem também está pedindo para participar do sorteio. Não sei onde é que as pessoas leem que vai ter sorteio. Tem que ler o que está no Face. Tem que ler, não tem sorteio hoje. Já falei, depois a Lili pode fazer, a Tita pode fazer, só que no meu programa hoje não tem. Melita Maria Luft, e família na linha comprida, Reni e Carlos Roden. Bom dia, um ótimo sábado para todos nós, amém. José Maurício Cone, bom dia, João. Elaine Rezner, bom dia, João. Um sábado lindo para fazer caminhada. Abraço, é verdade. A senhora precisa caminhar. Tem mais gente que deveria caminhar, mas não está caminhando, né? A véia Ilore Guilherme me manda uma mensagem de bom dia, ótimo sábado para a senhora também. Heidi Ribe de linha São João. Ontem à noite passei na linha São João lá. Jacinto e Lourdes Weber, bom dia, né? O Arley também está na nossa companhia, na Nova Salvador FM. 7:12, chegando aí, Ernesto Nunes, tem gente que não sabe, ó, o que eu vou falar agora, tem gente que não sabe. Tem gente que não sabe que no céu não tem banco e que caixão não tem gaveta. Tem gente que não sabe. Não adianta falar, mas vamos tocar a música, ó.

adorei. Maria Guerreiro, deixa eu olhar a mensagem da Ilore aqui, vamos ver como é que é. Deus abençoe mais o dia e que nossos passos sejam sempre guiados por ele, né? Por ele, legal. Vamos ver a Neuza Klein. Nada como um dia após o outro e Deus à frente de todos eles. É, feliz sábado. Vamos lá. Vamos lá então, chegando aí agora. A música que o Pacheco e a Marlene adotaram como se ela fosse só deles, ó.

Vamos lá em Salvador do Sul, 7h25. Eu estou apresentando o programa Salvador do Sul em Foco, como faço todos os sábados. Já estou indo para um ano e um mês, né? Um ano e um mês. São Pedro da Serra tem 9 anos e meio, 9 anos e 7 meses, né? Maratá tem quase 5 anos. São José do Sul tem o mesmo tempo de Salvador do Sul, né? Que legal. Mas a poda de árvores continua em Salvador do Sul. Equipes da Rosa Sul, em parceria com a Secretaria de Obras, Serviços e Mobilidade Urbana, segue percorrendo diferentes pontos do município para dar continuidade ao trabalho de manutenção. O trabalho agora beneficia novas ruas e regiões da cidade, o que contribui para a valorização das áreas verdes e a organização dos espaços públicos. Enquanto o Homem-Aranha vigia nova, York, entramos no trem para mostrar que por aqui a gente também está de

A implantação do Monitora Salvador Sul, nosso sistema de vídeo monitoramento, já está em estágio avançado e muito em breve vai estar concluída. São mais de 170 câmeras sendo instaladas entre a sede e o interior, em escolas, prédios públicos, espaços coletivos e pontos de acesso ao município. Aqui, o amigo da vizinhança não usa teia, usa câmara. Que legal! Um abraço, Gilmar Werner, em São Pedro da Serra, né? Vamos lá, chegando aí agora, meu pago, Salvador do Sul, com certeza é meu pago.

0: 7:30. 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

Vamos lá em Salvador do Sul, 7:33, 7:33, já estamos entrando na última meia hora do programa Salvador do Sul, e foco um abraço ao Ezequiel Schacht, que deve estar lá na Vila Nova, na Sachete, na Marlene, ouvindo a Nova Salvador FM. Aliás, lá na Vila Nova, tem que mandar um abraço para uma ouvinte, olha, desde que começou a rádio, né? Ela tá lá com o seu Rita, né? Junto com ela. Um grande abraço a todos vocês aí da família Ritter, né? Aí no bairro Vila Nova. Olha só, Salvador do Sul realiza até o dia 1º de setembro a campanha multivacinação. A campanha da multivacinação voltada à atualização da caderneta de vacinação de crianças e adolescentes de 0 a 15 anos de idade. Destaque para o dia D, no dia 22 de agosto, com ação especial de mobilização, participe e mantenha a vacinação da família em dia. Durante reunião entre representantes do Poder Público Municipal e membros do Conselho de Proteção Animal, foi aprovado o regimento interno que passa a organizar o funcionamento do órgão. Também foi validada a normativa de apoio ao programa de lares temporários e ou protetores independentes, que estabelece critérios, né? E também formas de assistência para quem acolhe animais em situação de vulnerabilidade. Na área financeira, o município assegurou novos recursos, são cerca de 30 mil por meio do Fundbea 2026 e 108 mil pela Consulta Popular 2025, valores que vão fortalecer as ações de proteção animal em Salvador do Sul. Estiveram reunidos no encontro o prefeito Laércio Morales César, o secretário de Desenvolvimento Econômico Roberto Bechorne, a médica veterinária responsável pelo conselho Cristiane Wolf e os demais membros. Vinícius Hort me dando bom dia vovó, falta pouco, né, para a senhora completar um aninho de vovó. João toca a banda Alvorecer, a banda Alvorecer. Vamos ver se eu acho aí, porque agora eu vou pedir assim, ó, vem me ajudar, ó.

Legal, agora 7:39, 7:39, vou ver o que que a ministra me pede aqui. Eu não estou encontrando a banda Alvorecer, não sei o que que tá acontecendo. João toca a banda Alvorecer dia 19, aliás, dia 13 de setembro, um ano da Elisa. Abraço para a Cecília Schmidt. Ah, Cecília Schmidt é a tal da minha tia. O primeiro dos 10 encontros do grupo de gestantes Bem Nascer abordou o tema amamentar vale a pena, vale ouro, com a enfermeira e consultora em amamentação Michele Rechtenwald, que falou sobre os benefícios do aleitamento para mãe e bebê, os desafios durante a fase e o papel da família nesse processo. Após a palestra, os gestantes, parceiros e familiares participaram de uma roda de conversa, um espaço para tirar dúvidas, contar expectativa e tocar as experiências. Trocar experiências. O encontro ocorreu no dia 11 de agosto na Secretaria Municipal de Saúde e Ação Social. O objetivo do Bem Nascer é acolher e preparar os gestantes e suas famílias para a chegada do bebê. Informamos que a rodada da segunda Copa do Vale Master, Taça Sicredi, marcada para este sábado, dia 15, em Tupandi, foi adiada devido às condições do gramado prejudicado pelas chuvas, tá bom? Daqui a pouco, mais informações da Administração Municipal de Salvador Sul, sempre com o apoio cultural do município de Salvador Sul e do governo do estado do Rio Grande do Sul, Anjo Azul.

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4: Vamos lá, vamos para a reta final do Salvador do Sul em Foco de hoje. Ainda tem homenagens aqui para fazer, né? Loreni Maria Kunstler, Miriam Roden, alô Miriam Roden lá no Sagrado Coração, Lisete Maria Miller, bom dia, bom final de semana para todos nós. Genildo e Deise, bom dia, abençoado sábado a todos nós. Luiz Ricardo Villers, bom dia. Roseli Schmid, alô, minha prima Roseli Schmid, alô, Daniel, alô, tia Anitta, bom dia. Também conosco, aqui, Eli Neumann, bom dia, obrigado pela companhia. Também conosco, Lírio André Schomer, bom dia, um bom sábado. Noeli Kever, Anoi, bom dia. Gilmar Gotardo, bom dia. Aloysio Ramos, bom dia. Conosco também Marciane Tang Tangshin, Flávio Schaefer, bom dia. E a esse povo maravilhoso, ele está desejando um dia para bom dia para esse dia maravilhoso, tá legal? Vamos lá, um abraço, Marinho Stein, na nossa companhia. Vamos ver o que, que o Spon está me digitando aí. Ontem de noite. O senhor começou cedo, depois da festa de ontem. Olha, Spon, eu sou o cara que trabalha. Olha bem, não é de hoje. Né? Mas já vou falar sobre ontem. Bom dia, Clério Schneider. Bom dia, nossa colega Tita. Bom dia também, né? Bom dia também para o Sabugo, meu grande amigo Sabugo. O José Ritter, meu grande amigo, tá tomando chimarrão. Bem, pessoal, quem tem Facebook, Facebook da Nova Salvador, o meu Facebook, mas agora olhei no meu, não está aparecendo, né? Mas do prefeito Laércio tá, da Martina Lanes também deve estar aparecendo, porque foram marcados na postagem que o Loivo Alberto fez ontem de noite. Eu só publiquei ela hoje de manhã às 10 para 6. Bem, ontem, a convite do Sicredi Ouro Branco, participamos da festa dos 45 anos do Sicredi Ouro Branco. Lotada a festa, lotada. Sabe o que é lotada? É lotada, né? Eu tive a oportunidade de representar a Rádio Nova Salvador, a convite do Valdir, e conosco também foi lá na festa de noite, o prefeito Laércio Morales César, a secretária de Gestão e Finanças, Martina Lânios, né, que daqui a pouco está indo para a faculdade, como sempre faz, né, e também o motorista que ia, quando eu morava no bairro Lia, no bairro Estação, que é Estação? O bairro Santo Inácio, não sei, mas nem onde é que morava, era meu vizinho, Deni Gutierrez, o filho do vovô. É, foi o nosso motorista. Voltamos de madrugada, né, e com certeza encontramos muitos amigos lá, muitos. Gente que muito tempo eu não via. Quero agradecer Um abraço especial que recebi do presidente do Sicredi Ouro Branco Nereu, né, que gentilmente atendeu o pedido para tirar uma foto também com a Martina e com o Laerce. E todos os amigos por lá. Estava por lá o gerente Moisés, aqui de Salvador, o ex-gerente daqui de Salvador, Eduardo Haupt, e a Deise, e muito mais gente, muito mais. Inclusive a rádio não estava só representada por mim. Ela estava representada também pelo presidente do CDL em Salvador Sul e São Pedro da Serra, o Ademar Spohn. Ademar Spohn, né? Estava bonito o guri ontem, estava bem bonito. Não sei, né, que foi depois, né, mas que tava bonito, tava. Aliás, ele me xingou porque eu não pedi carona para ele, mas alguma carona eu tinha que ter, né? Mas sabe o que vale frisar? Eu não posso dirigir à noite. Todo mundo tá ciente disso. Esse ano, ontem, foi a quarta vez que eu fui representando a rádio no Sicredi Ouro Branco. Aí o pessoal deve pensar, mas por que Sicredi Ouro Branco e Teutônia quatro vezes no ano? Olha, tem muita gente por aqui que a gente visita, não só eu, meus colegas, semanalmente ou mensalmente, né? O Sicredi Ouro Branco é um dos melhores apoiadores da Rádio Nova Salvador. Desde que começou, quando o Eduardo Haupt ainda era o gerente. Encontramos lá ontem à noite, por exemplo, o Adelir Enzo, o filho de Silfredo, que foi o primeiro gerente do Sicredi aqui de Salvador Sul. Né? Então, obrigado ao Nereu, obrigado ao pessoal das comunicações do Sicredi, e nós só podemos agradecer pela bela confraternização, pelo show que aconteceu. Pelo show do gaiteiro, agora me fugiu o nome, mas aquele que ganhou uma vez, o gauchinho lá, Distância Velha, que ganhou na Globo um concurso que teve, né? Valeu a pena, valeu a pena. Se dormimos pouco, é porque o pessoal lá não queria ir embora, né? Não queria ir embora, então ficamos lá. Mas o Laércio, que deve estar me escutando, o Dene, que está me escutando, a Martina, com certeza, que está me escutando. Tínhamos um bom motorista, e certamente Salvador do Sul, com todos que estavam lá, estava muito bem representado. São Pedro da Serra pertence ao Sicredi Serrana, aqui é Sicredi Ouro Branco Teutônia. Como eu já falei, de manhã encontramos lá a prefeita Juliane Bender, a namorada do nosso Laércio, do nosso prefeito, ela que é prefeita de São José do Sul, a Gisele, que é prefeita de Maratá. Encontramos lá o prefeito de Poço das Antas e muitos outros. Mas, aliás, ontem eu conheci uma prefeita que eu não conhecia, né? E soube que a função dela, antes de ser prefeita, foi ser enfermeira no Hospital de Paverama. Que bom. Belas companhias. Está chegando aí a nossa homenagem ao Sicredi Ouro Branco e também a Martina, que esteve essa semana de aniversário. Olha aí, ó.

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1: Muito bem, em Salvador Sul agora, 7:57, reta final do programa Salvador do Sul em Foco, né? Se o Loivo Alberto estiver me ouvindo, me dá uma chamada no meu WhatsApp ou no WhatsApp da rádio, Loivo, que eu preciso falar com você. Tem uma pessoa aí que você parece que prometeu entregar hoje para ele, eu não estou encontrando, né? Talvez você possa nos ajudar. 7:58, Salvador do Sul em Foco, que tem o apoio cultural do município de Salvador do Sul, do governo do estado do Rio Grande do Sul, volta no próximo sábado, às 7:00 da manhã. A todos os munícipes, ao secretariado, aos funcionários públicos, votos de um excelente fim de semana, porque eu volto sábado que vem.

0: 8:01.
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1: É, e a temperatura já vai esquentando e vai esquentando também a participação dos ouvintes no segundo tempo do programa Despertar Alegre deste sábado. Um abraço para Clari Machado, né? Obrigado pela companhia, né? Flávio Schaefer, esse dia tá maravilhoso, e como tá, né? A Salete Maria Schmitz quer participar do sorteio, vou ter que adivinhar qual é o sorteio, porque eu não sei, né? Lourdes Schmidt, bom dia, amigos, um ótimo sábado para todos vocês. Chegando aí, Champion, já era amor.

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1: Vamos lá em Salvador Sul, 8:08, a hora da coincidência, 8:08. Olha, nosso fone WhatsApp é 998959401. Eu falei 998959401. Participe você. Daqui a pouco, às 9 horas, tem ela, a Lili, né? A Lili por aqui. E também depois de tarde tem a Tita. A Tita, né? Legal, vamos lá. A Clarice Gidimalma, bom dia pra você. Que legal ter vocês na companhia. Estão trabalhando no parque aí na Colônia Ibaca. As Neuza Lotterman, bom dia. Nair Stefan, bom dia. Bom dia também, Anitta Schuster, né? Obrigado pela companhia na Nova Salvador FM. Genilde Denzi, também conosco. Luiz Ricardo Villers, também conosco aqui na Nova Salvador FM. Lídia André Schomer, também Gilmar Gotardo. Aloísio Ramé, bom dia. Bom dia também. Quem está na nossa companhia aqui na Nova Salvador FM é... eu acho que essa Lourdes Schmidt que aparece aqui é casada com meu primo Santino Schmidt no Barão. Aliás, ela é vice-prefeita de Barão. Vice-prefeita de Barão, né? Que bom que se eu tenho parente que me ouve. Nem todos os parentes gostam de mim. Então, vamos fazer o quê? Vamos lá.

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1: Vestido colorado, vamos cantar? Alex Dias com o Sérgio Cantos, vamos lá?

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Que legal, tô batendo papo aqui no Batos com meu amigo Ademar Spohn. O único defeito que esse guri tem, único, mas é único, é gremista. E esse defeito ele não vai perder, não adianta. Né? É, isso aí, eu vou te mandar a resposta, isso aí. A gente, né, às vezes por falta de comunicação, né? Não só minha, de outros, né? Às vezes as coisas não são como a gente gostaria que fosse, mas a gente tem que agradecer quando tem a oportunidade, quando é convidado para ir nesses lugares, né? E sempre que eu puder ir, enquanto eu estiver bem, vou ir com certeza. Vem aí da bandinha valsa 0800 para você na Nova Salvador.

Vamos lá, em Salvador do Sul, 8 horas 28 minutos, hasta 20 minutos, e bom dia, eu falei antes, e é verdade, a gente encontrou muitos, mas muitos amigos, não dá nem para falar de todo mundo lá, mas entre eles eu falei antes que eu encontrei, todos nós encontramos os seus amigos aqui de Salvador do Sul, o padre Pedro Ritter, que tinha a mesinha dele, né, bem na entrada do salão, né? E eu disse que eu ia procurar uma música do Padre Pedro, não é que eu achei mesmo? Padre Pedro Ritter, Volney Bianchini e Luiz Orlando.

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Vamos lá. Vamos lá em Salvador Sul, 8 horas 33 minutos. É o solaço aqui, tá legal, temperatura agradável, né? E eu tô ganhando belas surpresas aí. Pessoal, não esquece dos nossos colegas que tivemos aqui na rádio, né, nesses 13 anos. E inclusive um deles, grande amigo meu, mas grande amigo meu mesmo. Eu e ele trabalhamos junto na Rádio América de Montenegro e aqui na Rádio Nova Salvador. Está de aniversário hoje João Canísio Hoffman, de aniversário hoje. Canísio, um grande abraço para você, se estiver na nossa escuta, com certeza, né? O senhor que está se recuperando e recuperando bem, precisamos ter uma pessoa inteligente como você no nosso meio. Muito importante toda a sua experiência, né? Legal. Grande abraço, Canísio, né? E daqui a pouco eu toco um parabéns diferente para você. O Canísio é um que mudou o Salvador do Sul quando foi prefeito, admite quem quiser, né? Quem é daqui sabe como foi, né? Põe a semente na terra, ó.

Mudar pra quê? Pra quê? Pra que mudar? Tá doido? É. Daqui a pouco vem a Lili aí com o show dela até 1 hora da tarde, né? Muita música, notícias, informações, né? E nós já, antes da Lili, vamos agradecer a todos os apoiadores da Rádio Nova Salvador. A Lili que sempre cita com alegria, como o Loivo faz também, a Tita também, né? Citar os apoiadores, Cléo faz também, né? Legal. Vou rodar uma música agora pro pessoal da Borracharia Ertel. Alô, Décio e todo o pessoal da Borracharia Ertel. Tô falando aqui com o senhor Milton Cardoso da Silva, lá de Chapecó, Santa Catarina. Grande abraço para você aí em Chapecó. Tem Xaxim, tem Xanxerê. Legal, tem Pato Branco, ó.

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1: Vamos lá, reta final da segunda parte do Despertar Alegre, né? Olha só, Ilone Xu ressuscitou. Bom dia, João. Ontem voltei para meu lar doce lar. Vou fazer exames de rotina. Tuas músicas são ótimas. Um grande abraço. Bom dia, dona Ilone Xu, né? Surpresinha, bom ter uma surpresinha. Vamos ver a figurinha que ela me mandou. Bom dia, tocando, né? Tocando legal. Bom, eu vou tocando meu barco por aqui, deixando o microfone, o comando, o âncora para a Liliane Hermes, que vem aí com o Sábado. E à tarde, a partir das 13h30, tem a Tita aí com o show da tarde. Eu volto, não sei que dia certo, né? Mas semana que vem eu volto, ao menos na quarta-feira, tá garantido, né? Olha aqui, teu fã número um não saiu da rádio. Olha, Bariga, isso é obrigação. Isso tinha que ser o teu costume, costume da Maria, né? Ficar grudado quando o Moira tá falando. Mas quando a Lili vem agora, quando eu tenho o Loivo, quando vem a Tita, quando vem o Cléo, é para vocês ficarem ligados também, porque eu agora vou ficar ligado, né, na programação da Liliane, e eu volto a princípio quarta, às 6h. Ótimo fim de semana, aproveitem, porque eu fui!
2: Talita!

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1: 8:59.
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0: estamos na área com o Sábado. Deixa pra lá. Excelente sábado a todos, por aqui na 87.5, vamos juntinhos, eu, Lili Hermes, contigo até uma da tarde. 9:04 deste sábado, 15 de agosto de 2026. Para cima, muito bom dia. Bom dia para quem está em casa. Muito bom dia para quem está no seu local de trabalho. Bora lá. Vamos.
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0: Obrigada pela tua audiência desde de manhã cedo com João Carlos Moirer.
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0: Te convido a seguir comigo.
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0: E amar quem me ama. Pronto, falei. Deixa para lá. Todo sábado tem de tudo um pouquinho. Porque dá tempo, né? Dá tempo. A gente vem com as bandas, o sertanejo.
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0: Todos os ritmos na sua manhã musical.
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0: Muito bom dia aos nossos apoiadores culturais. Esta parceria que dá certo. Bom dia.
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0: Bom dia, gente. Vamos lá. A gente inicia com André Renner. Depois tem banda Portal 10. E assim a gente segue. 9:05. Muito bom dia. Daqui a pouquinho eu falo que hoje tem sorteio, mas daqui a pouco, ó.

0: Obrigado, Chapecó!
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6: Buenos dias, oyentes. Good morning, audience. Bom dia, ouvintes da Rádio Nova Salvador. Aqui está a maestra Cléria, de Hurry Up Idiomas, para o programa Sabadou. E hoje eu venho com dicas de espanhol. E o tema é atividades de tempo livre. Bora lá? Actividades del tiempo libre. Passear, passear. Ir a museo, ir a museu. Hacer deporte, praticar esporte. Ir de acampada, acampar. Hacer senderismo, fazer trilha, fazer caminhada. Ir de compras, fazer compra. Ir al teatro, ir ao teatro. Leer, ler. Ir a concierto, ir a show. Ir a partido de futebol, assistir jogo de futebol, ir a partida de futebol. Salir con amigos, sair com os amigos. Ir al cine, ir ao cinema. Curtiram? No próximo sábado eu volto com mais dicas.

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5: Vem de coração aberto, vem com energia.
6: Deixa pra lá.
5: E outra coisa, né? Oh, sábado tá bonitão, que maravilha.
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5: Seja bem-vindo, sol, vem com tudo. Que maravilha, isso já dá um ânimo, né? Ainda mais um sábado, aí sim que eu dou valor. 9:20, 9:20, Aga Farma conosco na programação Os Melhores Preços, é com a Aga Farma São Pedro e Salvador do Sul. 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
5: 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Pessoal já está mandando o seu bom dia Neuza, Neuza Klein na audiência, bom dia amiga, tudo bem? Eu quero a música Final de Semana do JM, a todos os ouvintes, para vocês da rádio, um belo final de semana.
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5: Beijo Neuza, aí sim, é um belo dia, né? Um abraço e um beijo para ti também.
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5: Minha querida amiga Claudete Maria Hanauer, mas olha que funciona. Vocês estão aí? Que isso, amiga?
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5: Que loucura!
6: Deixa pra lá.
5: Acordaram animada a família toda, que maravilha! A Clau me mandou uma foto, tão esfregando assoalho, tão lavando tudo fora. Que show! Ela disse assim, a Claudete tá dizendo o seguinte: quando a mãe não pode e tem reforço, toca a minha música preferida pra galera da faxina. Excelente final de semana a todos os ouvintes. Mas sextão demais da conta, hein? Como é que é? Família unida na faxina? Não tem pra ninguém. Aí é bom, né? Boa faxina pra vocês. Esfrega, esfrega, esfrega, Clau. Vou tocar tua música na sequência. Que pancada! Cuida pra não cair, né?
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5: Elaine Maldaner mandando o seu recado, muito bom dia. Quero parabenizar o nosso inquilino Adão Dionísio Martins da Costa de Salvador do Sul, que está de aniversário hoje. Desejamos a você, Adão, muita saúde, paz, muito sucesso. Aproveite o teu dia, Adão. Elaine, logo mais eu vou trazer o parabéns para todos os aniversariantes juntos, tá certo? Pode ser? Tá, então parabéns ao Adão Dionísio Martins da Costa. Receba a homenagem de toda a família Maldaner. Felicidades. Então, vamos lá. Tem PF do bailão e também...

Bem, a solicitação da Neuza com final de semana JM. Sábado, vem pra cá também. Já pode mandar mensagem no WhatsApp. Vamos sortear uma bandeja de mudas de moranguinho. 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

0: Obrigado.
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0: Seguimos na nossa programação. Hoje, quem for na postagem do Facebook, curtir, comentar, pedir a sua música, vai concorrer uma bandeja de mudas de moranguinho, cortesia da Agromosman. 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
0: Então vai lá na postagem, curte, né? Curte lá, comenta e concorra a essa linda bandeja de mudinhas de morango. Muito bom dia, Liliche, sabadou, muito bom dia, Yara Maria Hoffman, sabadou, minha querida Yara, um abraço pra ti, pro senhor Hoffman, um abraço meu também. Elizabeth Ritter, muito bom dia, Beth Ritter na nossa companhia. A Marli Alves estava meio que desaparecida, mulher. Tô de olho. Marli Alves dizendo aqui, bom dia, querida, tudo bem? Estamos na audiência, eu e o Clério, né? Eu acho que ele também tá por aí. Mas estava alguns sábados meio off, né? Que barbaridade. Eu sei, eu fico de olho nas minhas meninas, pode ter certeza, tô sempre de olho em vocês. Ilani Maldaner, toda a família Maldaner, obrigada pelo carinho de sempre, meus queridos. Excelente dia, também na companhia. Vamos lá, tem mais música chegando, vamos fazer um bloco de sertaneja, mudar o ritmo um pouco por aqui. Adson e Alana, e na sequência tem Traia Véia, e depois tem a música com João Bosco e Gabriel, a música chamada Que Pancada, que vai pro pessoal da faxina, aí na casa da Claudete Maria Hanauer. Vem, vem, porque sabadou. Sabadou precisa da tua participação, bom dia.
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5: Muito bem, são 9h50, 9h50. Vamos ao nosso giro de notícias por aqui no Sabadou. As principais notícias em destaque para hoje, sábado 15 de agosto. Novo terremoto de magnitude 6,9 atinge a Indonésia. Dois municípios de Santa Catarina decretam emergência por granizo, chuvas e ventos intensos. Bela Vista do Toldo registrou ao menos 42 imóveis e Papanduva, 40 danificados pelos eventos climáticos. Mulher de 30 anos morre em acidente de trânsito em Caxias do Sul. A vítima foi retirada das ferragens do veículo pelos bombeiros e morreu durante o atendimento médico na ambulância. Seguimos com mais informações por aqui. Começam as mostras competitivas do Festival de Cinema de Gramado. Neste sábado, o festival dá início às competições de curtas e longas metragens em Gramado. Seguimos com a nossa programação musical. Vem comigo, Sabadou.
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5: Já estão participando através do Facebook, concorrendo a uma bandeja de mudas de moranguinho, cortesia da Agromosma. 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
5: Muito bom dia aos amigos da Lancheria e Confeitaria Três Marias no Bela Vista. Bom dia.
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5: A toda a equipe da cozinha, do atendimento, um abraço, bom dia, ótimo, maravilhoso sabadão. Bom pra um lanche, né? É muito bom pra encomendar um lanche aí que é caprichado demais.
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5: E não posso esquecer de mandar um abraço especial ao meu amigo Col. Bom dia, Col. Alas Kut.
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5: Muito bom dia para Jesse Borges na linha do meio e o Adão e toda a sua família. Bom dia, Jesse. Um abraço e um beijo.
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5: Deixa pra... Marli Alves, sempre na companhia, minha querida.
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5: Isso que importa, né? Eu tava só pegando no teu pé, viu? Só brincando contigo. Um abraço pra Marli Alves, para o Clério. Um abração, bom e abençoado final de semana, gente.
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5: Através do Facebook, a gente já tem a participação da Marilise Adélia Ritter. Bom final de semana pra ti também, pra toda a tua família. Família querida que eu adoro aí em Julinho. Um beijo, Marilise. A Liline e Yasmin também na nossa audiência. Débora Boto, bom dia, Débora. Um ótimo sábado. José Maurício Kuhn, bom dia, meu amigo. Bom dia, Bernadette. Lucena Xie, é Lucena Hensel também. Ótimo sábado. Beijo, Kussie. Eli Neumann, um bom final de semana, Eli. Tudo de bom pra ti. A Maria Cris na audiência, a minha amiga Carmen Cecília Ritter, muito bom dia, Carmen. Rose Finger, um ótimo sábado a todos nós, claro que sim. Beijo pra vocês, Rose Finger e família. Marlene Arnold Rauber na nossa companhia. Lucena Bona aí em Santa Rita, um abraço pra ti e toda a tua família. Lucinda Miller Eberhardt, muito bom dia. Minha querida amiga Sueli Franz, bom dia para vocês, para toda a família. A Ligiane Naikam também na nossa audiência, bom dia. Marcia Lunques, bom dia. Paulo Brown, abençoado sábado a todos nós, para ti também, viu, Paulo? A Maria Martim Bianco também, abençoado seja o nosso sábado, né? Que Deus abençoe todos nós, amém, assim seja. Um abraço para Maria Martim Bianco. Simone Venning, muito bom dia. Maria Willensen, bom dia. Loreni Maria Kunzler, Luciane de Fátima Lopes Marques, a Inês, a Maria Inês Roden também na nossa companhia. E agora tem mais música aqui, é a música pedida pela família, pela Claudete que tá na faxina. João Bosco e Gabriel canta Que Pancada!

0: 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Cê escambou ali, gente.
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2: Buenos dias, oyentes. Good morning, audience. Bom dia, ouvintes da Rádio Nova Salvador. Aqui está a maestra Cléria, de Hurry Up Idiomas, para o programa Sabadou. E hoje eu venho com dicas de espanhol. E o tema é atividades de tempo livre. Bora lá? Actividades del tiempo libre. Passear. Passear. Ir ao museu. Ir ao museu. Hacer deporte. Praticar esporte. Ir de acampada, acampar, hacer senderismo, fazer trilha, fazer caminhada. Ir de compras, fazer compra. Ir ao teatro, ir ao teatro. Leer, ler. Ir a um concierto, ir a um show. Ir a um partido de futebol, assistir um jogo de futebol, ir a uma partida de futebol. Salir con amigos, sair com os amigos. Ir al cine, ir ao cinema. Curtiram? No próximo sábado eu volto com mais dicas. Hasta pronto!
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3: Bom demais, é sempre bom. O sábado é sempre muito especial, o pessoal tá por casa, né? Pessoal na faxina, muitos, claro, no trabalho, quem trabalha no comércio, mas o pessoal das empresas está por casa, está conferindo a nossa programação. Obrigadão, hein? 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Muito bom dia para nossa querida ouvinte Jacinta Schomer. Bom dia, Jacinta. Um ótimo sábado para vocês. Muito bom dia para nossa querida ouvinte, que é a Laude Fritzen. Tudo bem, Laude? Ela escuta. Um abraço para Laude Fritzen. Também na nossa companhia, muito bom dia, Lascut. Estou com saudades de ti. Meu amigo, meu grande amigo José Almucrohan. Um abraço, meu amigão. Tudo de bom. Lascut faz para Ana Cecília também. Um excelente, abençoado final de semana. Imagine, Kel. É, se comporta. Muito bem. Um abraço, meu grande amigo Almo Korn, aí em Babilônia, e a Ana Cecília e toda a sua família, né? Hoje, Linha Babilônia está se despedindo também. A família Korn é muito grande, né? Então, estão hoje se despedindo da Terezinha Korn, né? Que faleceu aí em Babilônia, né, Alma? Então, um abraço muito especial e sentimentos, né? Nossos sentimentos a toda a família Korn. Faleceu a Terezinha Korn aí em Babilônia. Então, especialmente para Maria Irene Korn, que é a filha, né? E todos os filhos, netos, noras, familiares que se despedem da Terezinha Korn. Um abraço para toda a família. Seguimos por aqui, Ira Custódio. Um abraço para Ira Custódio na linha do meio. Quero participar do sorteio e hoje em ótima companhia. A Alana, essa lindona, a Alana tá na companhia da vovó Ira hoje, do vovô Schneider também, né? Um abraço a todo o pessoal aí no bar do Schneider da linha do meio, e especialmente para a Alana, que tá na casa da vovó Ira hoje. Daqui a pouquinho eu vou trazer Ana Castela para ela. Eu acho que ela gosta de Ana Castela, né? Beijinhos, Alana, um beijo, aproveita muito que a casa da vó é tudo de bom, né? Muito bem, agora tem Marília Mendonça, Zezé de Camargo e Gabriel Expresso também na programação. 10h10.

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0: Deus abençoe.
1: Rosalinda Janine,
0: meu irmão, muito obrigado pelo convite.
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0: coloca essa energia lá pra cima, acordou sem ânimo? Então pede uma música que te faz bem, pede, a gente toca e vamos mudar isso aí. Vamos mudar essa situação aí, hein?
1: Beleza!
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0: 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Final do programa, ali mais ou menos da... mais ou menos meio-dia e 45, a gente vai sortear aqui no Sabadou uma bandeja de mudinhas de moranguinho, cortesia da Agromosman. Pessoal já está comentando na postagem do Facebook. Bom dia, Marli Babin. Bom dia, Bernadette Magel. Clair Rodrigues. Bom dia, quero fazer uma homenagem à minha madrinha Celita Wortmann, que estava de aniversário ontem. Desejo a ela muita saúde e felicidades. Feliz aniversário, Coda. Música do JM, feliz aniversário. Sim, eu fiz homenagem para Celita ontem, querida Celita. A gente adora a Celita Wortmann. Parabéns, muitas e muitas felicidades para Celita Wortmann. Homenagem da Clair Rodrigues dizendo parabéns, Coda. Que legal, um abraço. Eu também sempre chamei minhas madrinhas de Coda. Hoje em dia nós não falam mais Coda, é Dinda, né? Muito bem. Ângela Beatriz Eres Pech, bom dia, ótimo final de semana a todos, para vocês também, Ângela. Maria Leisman na companhia, Roseli Roden também participando. Vandilex, abençoado final de semana para você e todos os ouvintes. Excelente final de semana para ti, Vandi, para toda a família aí na nossa companhia. Inês Crist, muito bom dia, Inês. Tudo bem? Bianca Luft, ótimo final de semana a todos. Astor Weschenfelder, bom dia, Astor. A Rose Clair Zilio, tudo bem, Rose? Bom dia, bom fim de. Nassi Mosman, ótimo final de semana, Nassi. O Rock Barbian também na nossa companhia. Como é que tá, meu amigo? Tudo certo? Faz tempo que a gente não se encontrou mais, né? Um abraço, nosso amigo Rock Barbian. Maria Dolores Naikam, bom dia. Grande abraço participando. Fernanda Zimmer, bom dia. A Enice de Fátima Schlum também na nossa companhia. Gerson Patzlaff, bom dia. Lúcia Maria Hensel, desejando um ótimo final de semana a todos. Meu amigo também ficou mais velho, né? Não é mais velho que se fala, mais experiente, né? Muito bom dia, Cláudio Stein. Vanessa Rodrigues, bom dia. Gilberto Silva, bom dia. Vamos lá, tem mais música chegando na programação. São 10h28, agora a gente vai mudar para o modão, né? Vamos de modão por aqui. É Sabadou.
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5: Estamos juntos, né? 10h44, seguimos por aqui. Seguimos por aqui, vocês dali, onde quer que estejam, na faxina, no trabalho,
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5: no carro,
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5: na obra, né? Nas lancherias, nos bares, no chimarrão, já encaminhando o almoço, né?
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5: Lembre-se que às 11 horas a gente tem o Minuto do Sindicato dos Trabalhadores, Agricultores e Familiares de Salvador do Sul e São Pedro da Serra, o Minuto do Sindicato com a Oral Unique. Os principais avisos para você que é associado do sindicato.
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5: Um abraço a toda a família Paiva, sempre muito caprichosa, muito atenciosa. Roque Nicolau Fritzen na nossa audiência. Bom dia, Roque. Elas Cudo, um abraço.
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5: Também a quem o Roque tá na audiência, mas A Edith também já mandou um bom dia, né, Edith?
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5: lá. A Edith deve estar na volta das panelas, já preparando almoço.
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5: José Silvério Rainer desejando um final de semana maravilhoso a todos que estão na audiência, em especial para o pai dele, o Lucindo Rainer, que está sempre com o radinho ligado na Nova Salvador. Bom dia, Lucindo. Bom dia, equipe Benoit. Um abraço para ti, Silvério, e também para Andréa.
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5: Quem mais está na nossa audiência e está por Salvador do Sul, seja bem-vinda, Ilone Chu.
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5: Bom dia, Lili, estou de volta por alguns dias, estou ouvindo a rádio desde cedo, né? Um abraço então a todos os amigos e amigas da Ilone Chu, Deus te abençoe também, um beijo, querida, obrigada, aproveita bastante, viu, a tua passagem aqui por Salvador do Sul.
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5: Fala, Ilza Maria Ritter, como é que tá? Tudo bem, Maria?
8: Bom dia, Liliane e Ivone. Um feliz sábado para você e

Gol! Foi gol! Gol da SUS! Que maravilha! É, porque eu não falo mais gol do Inter nem do Grêmio. Agora é gol da SUS! Bom dia, Maria. Que legal ver vocês animadas. Um cússia pra ti. Bom dia, minha querida ouvinte Reni Lorenz. Um grande abraço pra ti. Feliz sábado. Um ótimo final de semana pra ti, Reni. Também para o Carlos. Isabel na nossa companhia. Bom dia, Lili. Um lindo sábado a todos. Lindas músicas. Milionário José Rico, se você puder. Obrigada, Isabel. Isabel é de harmonia. E ela acompanha aqui a Nova Salvador FM. Logo mais a gente traz Milionário José Rico, tá certo? Jacinto e Lourdes Weber, muito bom dia para essa família querida, no bairro Liberdade. Um abraço ao Jacinto e a Lourdes Weber. Brigadão pela mensagem. Feliz sábado para vocês também. E agora a gente vai de vaneirão. Ah, porque um vaneirão é bom demais. E taca-lhe pau, Lili Xê.

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0: Que maravilha, excelente sábado, obrigada pela tua audiência, São Pedro da Serra, um abraço para vocês, comunidade linda. Alô, Salvador do Sul e o seu interior, pessoal do interior, bom dia, bom almoço. São José do Sul, Maratá e Esperança, São Pedro do Maratá. Pessoal aí do interior de Tupandi, né? Interior de Poço das Antas, um abraço. É a rádio das comunidades, é a queridona da região, é aquela rádio, é a rádio do teu jeito.
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0: Muito bom dia, bom almoço para Vera Peixe-Burnier. Elmo Feine, Venícia Hort, onde tu andou essa semana, Venícia? Tô de olho em ti, tu tava um pouquinho ausente essa semana, pelo menos do meu programa, sim. Olha, olha, tô de olho em ti. Nelciana Lazarotto, muito bom dia. Zélia, Zélia Oliveira Schreiner, bom sábado, Zélia. Erika Bock-Wechenfelder, Silvane Gross também, Cristiane Gonçalves, bom final de semana. Oi, Wanda Gehring na nossa companhia, a Venúcia Winter também, Tarcísio Werner, um abraço para ti, Tarcísio, um beijo para Cissa, Leonice Artus na nossa companhia, minha querida amiga Senemar Fátima da Silva, tudo bom, Senemar? Bom final de semana, Senemar quer curtir a música Narcisista com Maiara e Maraísa, já vamos programar, tá bom, Senemar? Beijo, bom fim de Simone Ritter, porque o açaí não pode faltar moranguinhos, claro que sim. O porquê do comentário da Simone Ritter, porque hoje vamos sortear uma bandeja de mudas de moranguinho, cortesia da Agro Mosman, e a Simone Ritter lá tem açaí, tem buffet de sorvetes, né? E o açaí com morangos é um dos mais pedidos. É a sorveteria Tropical. Um abraço, Simone, Elizabeth, tudo de bom para vocês. A minha amiga Reni Maria Lisenfeu na companhia. Bom sábado, Reni. Chique Tischkel? Aham. Aliás, eu quero mandar um abraço bem especial a toda a família Renner também. Um beijo pra vocês. Do Emílio, né? Um abraço. Claudete Maria Hanauer Crista ainda na faxina com toda a sua família. A Maria Clara Chies, bom dia. Helena Boto, bom dia. Cláudia Naikam, Luiz Ricardo Villers, um abraço. Sem vergonha. Quero mandar um abraço especial para o Renor e a Líria Villers.
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0: Ima Schenkel, Renor, Ima Lipschia. Um abraço ao Roberto Leff e toda a sua família, também a Liane Wortmann-Stein, bom dia, a Noeli Hoffmann, bom dia. Kellen Hensel também, Sueli Reis Walizewski, muito bom dia, Sueli. Participando, todo mundo quer essa bandeja de mudinhas, né, de moranguinho, claro que sim, quem não quer? Inês Mosman Lenhar, bom dia, ótimo sábado a todos. Eu desejo que seja um dia incrível, cheio de alegria, de realizações, que a sorte esteja ao lado de todos vocês. Que mensagem linda, obrigada igualmente, Inês Mosman Lenhard. Vera Jacob, bom dia, minha queridona, bom fim de pro teu esposo também, um abraço. Marisa Scherer também, um beijo, Marisa. Sandra Zanin, bom fim de. Flávia Maria Aquino, um ótimo fim de pra ti também. Bom sábado, viu, Flávia? Tarley César Groto, um ótimo sábado, meu querido. Meu querido amigo Xande Seval tá na companhia. O Xande não gosta mais, ele não pede mais a música Lam Sam Sam. Agora o Xande quer curtir a música Vestido Colorado. Trocou de música só porque é colorado, Xande? Mas olha, guri. Meu amiguinho Xande Seva, um beijo pra ti. Daqui a pouquinho a gente vai trazer Vestido Colorado. Um abraço pra toda a tua família, pra mamãe, pro papai. Em Xande, só vou tocar vestido colorado se tu dançar. Mas dançar de verdade, tá bom? Um abraço, meu queridão. Eu tô com muita saudade de ti, tá, Xande? Um beijo. Uma hora eu vou te visitar, porque eu tô morrendo de saudade de ti, guri. É isso. E quando eu for aí, eu vou levar aquela camiseta do Grêmio que tu tanto quer. Ele fica maluco quando eu falo isso. Ana Loiva Aspes, também na nossa sintonia. Sidônia Aspes, um abraço. Bom dia, Sidônia. Vamos lá, tem mais música chegando depois do recadinho dos nossos apoiadores culturais e também o Minuto do Sindicato, juntos por aqui com Beatriz Moirer na sequência.

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5: Onze horas mais 4 minutos, 11:04, é o sábado, Nova Salvador FM 87.5 e muito bom dia, Beatriz Moirer, com o minuto do Sindicato dos Trabalhadores, Agricultores e Familiares de Salvador do Sul e São Pedro da Serra. Bom dia, Bea.
6: Bom dia, Lili, bom dia, vindos da Nova Salvador. Mais um minuto do Sindicato dos Trabalhadores, Agricultores Familiares de Salvador do Sul e São Pedro da Serra. Hoje aproveitar esse espaço para reforçar o convite para os nossos associados, que no próximo dia 24 de agosto vamos ter, então, a partir das 13h30, uma pequena comemoração seguida de um café colonial para celebrar os 60 anos de história. 60 anos de lutas, de conquistas e da caminhada do Sindicato dos Trabalhadores, Agricultores Familiares. Então a gente conta com a presença dos associados, lembrando que associado em dia tem direito ao café gratuito. Demais interessados e familiares e comunidade em geral que queira participar, tem fichas à venda no sindicato ao valor de R$35. O café colonial, a comemoração vai ser no Bar Estação, ali na associação do Bar Estação. A gente vai ter animação também com o Ademir Olderbaum. Então a gente tem todos os nossos parceiros, todo mundo dos colaboradores. Então reforçar esse convite para que as pessoas venham comemorar com a gente essa data tão importante, que não são 60 dias, né? São 60 anos de muito trabalho. E um sindicato forte não se faz apenas da equipe, da diretoria. Ela se faz de todos os associados, das pessoas que fazem esse sindicato acontecer. Então, reforçar o convite, quem ainda não veio retirar sua ficha no sindicato durante a semana, entre em contato com a gente, garanta a sua ficha de café colonial. Então, quem também tiver interesse, que estiver nos ouvindo, quiser participar, comemorar com a gente, tem fichas à venda no sindicato a valor de R$35. Aproveite e venha comemorar com a gente. A gente pede que as pessoas se antecipem, reservem, adquiram suas fichas para melhor organização. Mas já deixar o convite também para ti, Lili. Te organiza e vem lá com a gente comemorar também, que tu também faz parte dessa história, com certeza. 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Um bom final de semana a todos. e até mais.
5: Mas que maravilha, muito obrigada pelo convite, então, Beatriz, obrigada mais uma vez pelo convite. E também vamos reforçar, eu achei muito interessante que ela falou, um sindicato não é 60 dias, são 60 anos. Então, tenho certeza que o amigo, a amiga, o senhor e a senhora que estão na nossa audiência fazem parte dessa história de 60 anos do Sindicato dos Trabalhadores, Agricultores e Familiares de Salvador do Sul. E também os amigos, alô, São Pedro da Serra, vocês também. Então, já entrem em contato, adquira a ficha por R$35. Muito bom dia, um bom final de semana, Beatriz. 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
5: Bom demais, 11 horas mais 9 minutos, 11:09. A gente segue por aqui, lembrando dos nossos apoiadores culturais, esta parceria que dá muito certo. 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Muito bom dia para nossa querida amiga Márcia Kunzler. Tudo bem, Márcia? Saudade de ti, um abraço para Márcia Kunzler e toda a sua família. Lúcia Maldaner Kuhn, bom dia. Márcia e Tarcílio Mosman, tudo bem? Bom final de semana. Suelen Flores na nossa audiência, onde quer que você esteja, excelente manhã. Leci Hensel, minha querida, Liptiaiche, bom dia, tudo de bom pra ti, Leci. E não esquece de mandar um abraço pro meu amigo 600, hein? É, não pode deixar de mandar um alô pro meu amigão 600. Um grande abraço para vocês. Isolde também na nossa companhia. Um abraço especial para todos vocês. Vamos lá que tem mais música e essa vai para a Alana. A Alana que está com a vovó Ira. Depois tem Milionário e José Rico também a pedidos, né? Aí de Harmonia, ela que está na nossa audiência pedindo Milionário e José Rico. Muito obrigada. Obrigada pela tua audiência em Harmonia. E deixa eu ver se eu vou escolher uma que ela goste, mas se ela gosta de Milionário e José Rico, ela vai gostar de todas que eu for escolher, né? Que bacana, legal demais. Seguimos por aqui e depois também tem música especial a pedidos, né? Maiara e Maraíza com Narcisista. Vem comigo, 11:11, hein? A hora da coincidência. Diz que quando a hora é igual assim, 11:11, é porque os anjos estão nos acompanhando e nos protegendo e dando seu recado. Que bacana.

0: Castela, você fez o trabalho direitinho, hein?
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2: Seguimos por aqui, são 11:26.
1: Lucas e
2: Fê. Um almoço, me diz, o almoço tá quase? Como é que tá aí o andamento?
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2: Mandar um abraço muito especial pra dona Eda Mitzenberg.
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2: E o Arno Mitzenberg.
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2: Sempre estão na nossa sintonia aí em Linha São João. Um abraço para essa família maravilhosa. Dona Eda, seu Arno Mitzenberg, um bom almoço para vocês, um bom final de semana. O neto de vocês me disse que vocês escutam a rádio, né? Eu chamo ele de Nene. O Nene aí na Agro Mosman. É muito querido teu neto, viu? Parabéns, um abraço a dona Eda Mitzenberg e o Arno Mitzenberg, um abração para vocês, muito obrigada pela audiência de todos vocês. Quem mais está na nossa companhia? Temos aqui a Ivarni Fai, muito bom dia, Ivarni. Também participando no Facebook, lembrando que logo mais a gente vai fazer o sorteio, né? Da bandeja de mudas de moranguinho, é o Volmar Dressler, também a aniversariante de ontem, Celita Wortmann, Maria Ivarni Plet, um ótimo final de semana, Plínio Osvaldo Pulli, a Rosane, bom dia essa família querida, Lourdes Brinkmann, ótimo final de semana, Lourdes. E agora a gente traz o bailão, que bailão não pode faltar, né? As melhores são as mais tocadas das bandas do sul, vem comigo.
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10: Muito bem, vamos lá, 11:40, lembre-se que a H-Farm está com ofertas hoje e amanhã, oferta especial para o hidratante facial Nivea, que é o queridão aí, o queridinho da mulherada, também a fralda Pampers Bag Max está em promoção hoje e amanhã na H-Farm, e ainda o kit Elseve, shampoo e condicionador, marca Elseve, muito boa, e claro que nessa época que o pessoal fica gripado muito fácil, né? 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E quem está fazendo gostosas panquecas, que maravilha! Eu, com a fome que eu tô, ver essa foto aqui é complicado, né? complicado. Bom dia, Josi Rambo, saindo aquelas panquecas, um ótimo sábado, minha amiga, um beijo, tá bonito, hein? Tá bonito, um abraço pra ti, pro Duda, um beijo pro nosso queridão, que também deve estar aí, não sei se ele tá aí, o Fábio Miguel, um abraço pra mãe, Maria Rambo, eu soube que a Maria estava de aniversário, me fala o dia. Maria Rambo estava de aniver, completando mais um ano de vida. Depois o susto que ela deu na família, tem que comemorar muito, né? 80 anos da Maria Rambo, foi no dia 11 de agosto. Maria, um beijo. Eu vou te desejar saúde, que saúde é o mais importante dessa vida. Então, tudo de bom para ela. 80 anos completou dia 11 de agosto a Maria Rambo. Um abraço, Josi. Bom apetite aí, bom almoço com essas gostosas panquecas. Que maravilha. Gente, para quem tá precisando de optometrista fazer o exame de visão, a próxima data em Salvador do Sul é no dia 21 de agosto, sexta-feira. Portanto, agende o seu horário, 519-8013-5633. Pessoal sempre me pergunta, Lili, é confiável, dá para ir? Gente, eu não iria falar e muito menos me consultar se não fosse de confiança, tá? Eu já tô aqui, já tô há quantos? 3 anos que eu uso óculos. E sempre, todo ano, eu faço a revisão com eles, tá? 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Pode agendar o teu exame de visão, tá bom? Seguimos na programação. Muito bom dia, bom apetite. Maria Ritter tá fazendo aquela gostosa galinhada. Ah, tá schmeckut. Eu gosto de galinhada e daí eu gosto de maionese junto, só para te avisar, né? Quando eu for aí, daí faz a galinhada, mas daí faz uma maionese também, né, Maria? Que barbaridade. Heidi Ribnis na nossa audiência, um grande abraço para Heidi. Gente, olha só, nós nos despedimos no último final de semana do Nilo, né? O Nilo faleceu aí no último final de semana. Foi sepultado no Dia dos Pais. Então, a família Kirish faz o convite a toda a comunidade. Hoje será a missa de sétimo dia do Nilo, às 18 horas, aqui na Igreja Matriz. Então, fica o convite a participar da missa de sétimo dia do nosso querido Nilo, às 18 horas, na Igreja Matriz, hoje, sábado, em Salvador do Sul. Tá bom? Seguimos, que agora tem a música pedida por meu amigo Xande Seval, dele vai dançar bastante, né, Xande? E vem de Vestido Colorado.
11: Vestido Colorado, vamos cantar?
10: Alex Dias e Banda Céu e Cantos, Xande, um beijo, meu queridão.

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Olá, amigos! Eu sou o Fernando, músico da Super Banda Chopão, e nós também estamos com você na Rádio Nova Salvador 87.5 FM. E nós também estamos com a nossa querida amiga Lili Hermes. E agora, com vocês, a nossa nova música, Loirona do Sul, com participação de Cleiton Borges.

0: O mais recente sucesso da super banda Chopão. A Chopão que está em turnê, né? Está lá em Brasília, vai fazer Brasília, Minas Gerais, a super banda Chopão. Participação de Cleiton Borges é a Chopão no bailão com Loirona do Sul. 2 minutinhos faltam para o meio-dia. Bom almoço, obrigada. Por estar aí com vocês neste horário, né? Junto à sua mesa, com a sua família, um ótimo e abençoado almoço para vocês. É Kerp no Bela Vista? Não tô sabendo, hein? O Lírio tá mandando foto do churrasco aqui, mas olha, gente, no Julinho também o pessoal tá no churrasco. Quem mais tá hoje assando aquela carne? Que maravilha! É o Rock Edith Fritzen, já devem estar almoçando, né? E o Lírio botou aqui, Lili, bom dia, e mandou foto do churrasco. Vocês estão provocando a locutora. Mãe, codna mola. Tá bonita essa carne, viu, Lírio? E tem caipirinha junto ou como é que tá? O que o dia tá bonito merece ser muito comemorado. Leci Hansel e os 600, um grande abraço. Quem mais tá na companhia? Salete Maria Schmitz, bom almoço. Bom almoço para Karine Gribler. A Jacinta Kunzler, abençoado final de semana a todos para ti também, viu, Jacinta? Salete Maria Schmitz participando. Bom dia, um grande abraço nosso amigo Angelino Celau. Também a Salete Maria Schmitz, mandando um abraço ao Márcio Laerte Schmitz, a Cláudia Klassmann, bom dia, Daniela Miller, um ótimo sábado a todos para ti também, Daniela, Tarley César Grotto, um grande abraço para vocês, quem mais? O Egídio também, a Clarice, abençoado final de semana para essa família maravilhosa também, Clarice e Egídio Malman, aliás, um abraço a toda a família, a todos aí na Colony Backhaus, a família Moirer também. E Lori Guevere e o Cuea, bom almoço, grande abraço. Roseli Schmidt na nossa companhia, bom final de semana. A Liane Kipper Dapper também, bom dia, um abraço, tudo de bom. Inês Rames Rodrigues e o Baixinho, um abraço, tudo de bom. Genilde Dense, um ótimo sábado para a senhora. Marlene Wechenfelder, hoje homenagem para minha sobrinha Malu Dietrich, que recebe o parabéns de toda a família. Parabéns, então, para Malu Dietrich, que está de aniversário. Homenagem de toda a sua família, especial da Marlene Wechenfelder. A Marlene e o Lécio Sos também, um grande abraço. Bom sabadão. Vem mais música chegando por aqui? É claro que sim, depois do recadinho dos nossos apoiadores culturais. 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

Um abraço, Lírio, Maria, bom apetite, gente, tudo de bom? Meu alô especial também para nossa querida ouvinte Nair Freitas, um abraço. Quem quer participar por aqui do sorteio da caixa de mudinhas de morango, cortesia da Agro Mosman, é o amigo Rede José Vene. Um abraço, gente. Quem mais participando últimos minutos, hein? Vai lá na postagem do Facebook, comenta e aí vai concorrer. Angelina Maria Brown, bom dia. Sirley Maria Seva, ok, minha amiga, isso que eu ia te perguntar, viu, Sirley? Eu ia mesmo te pedir, eu só não queria pedir ali na postagem do Face, mas que bom, leu meu pensamento. Um abraço pra ti, tudo de bom pra família Seva, de especial meu amiguinho Xande, Ira Custódio, um abraço, a Lana na nossa companhia com a vovó, o Schneida no bar do Schneida também, bom almoço pra vocês. E vamos lá, mandar um abraço pra Lady Miller, sempre na companhia, o Emílio e toda a sua família. Três chirus, por quê? Roubaram meu free stick. Essa vai pro meu amigo Almo Kohan também em Babilônia, Cecília. Alaskuda, Almo!

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bem, a gente segue na nossa programação do sábado, lembrando que vamos até a uma, no finalzinho, 15 para uma, fazendo o sorteio da bandeja de mudinhas, de moranguinho. Quem não gosta de morango, né? Quem pode plantar, aliás, moranguinho pode plantar, fazer um... Até quem mora em apartamento pode ter a sua, o seu canteirinho com moranguinhos, né? Bem fácil.

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Pessoal, tá na nossa audiência, bom dia, é o Lucas Roden. Bom dia, Lucas, tudo certo? Eu quero participar do sorteio, peço a nova música da banda Opus. Obrigada pela sintonia de vocês, viu, Lucas? Tudo de bom pra ti, pra tua família, um abraço pra tua mãe, pra tua mana, a Dani, enfim, a todos vocês, excelente final de semana, viu, Lucas? Juliana Miller, na nossa audiência, quero participar e curtir música com os Monarcas. Juliana Miller, um beijo, bom fim de daqui a pouquinho, então, a gente vem com os Monarcas. E agora tem Corpo e Alma com Pistoleira. Meio-dia 23, bom almoço, gente. Bom fim de. Obrigada pela tua audiência.

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2: Bom demais. Seguimos. E agora os parabéns aos aniversariantes do dia 15 de agosto. Parabéns.
3: Tem alguém de aniversário hoje aqui? Tem!

0: Muitas e muitas felicidades.
1: Parabéns, parabéns. Saúde,
0: saúde, felicidades. Nossos amigos do Facebook da Nova Salvador FM são eles. Parabéns para David Oliveira. Felicidades, André Rambo.
2: 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Muito.
0: Parabéns, Fernando Luiz Mosman. Felicidades para Ilane Musco.
1: Parabéns.
0: Parabéns, felicidades para nossa querida ouvinte Dolores Hort. Felicidades para Malu Dietrich. Um grande abraço a Malu Dietrich. Felicidades, Maria Nelci Gribler. Parabéns para Maria Kaifer. Muita saúde, paz e amor. Um beijão, Maria. Marilise Ertal Scherer, parabéns. Parabéns também a Ronaldo Schomer. Felicidades para Cláudia Auflen.
1: Parabéns.
0: Receba nossa homenagem também a Celita Wortmann, que fez aniversário ontem, né, Celita? Maria Rambo esteve completando mais um ano de vida no dia 11 de agosto, parabéns.
2: E agora?
0: Em nome da família Maldaner, parabéns para Adão Dionísio Martins, felicidades Adão Dionísio Martins. E hoje completa mais um ano de vida João Canísio Hoffmann, muita saúde, muitas felicidades ao Canísio Hoffmann, tudo de bom. E a todos que estão na sintonia, que não constam aqui no nosso Facebook, sintam-se todos homenageados nesta data tão querida. Tá chegando aí a pedidos do Lucas Roden. Essa música, ela foi lançada há poucas semanas, Super Banda Opus com Sweet Caroline. Ficou show essa música, confira.

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0: parecendo churrasqueando já, né? Fazer um esquenta pra amanhã? Hoje vocês estão que estão. É que quando tem sol, o pessoal se anima, né? Nada melhor que um sol.
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0: Pra animar esse churrasco aí, tem Kerp no Bela Vista, linha do meio, né? O Lírio e a Maria. Tem Kerp em Julinho, pelo que eu vi aí, o Rock Edit. Agora tem Kerp na rua Jacob Hermes também, pelo que eu vi.
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0: Ah, vocês hoje estão caprichando, hein? É, show de panquecas, daí também tem agora uma pizza que saiu. Eu aposto que tem sobremesa também, não mandaram foto, mas tem. Quem pediu música gaúcha foi a Juliana Miller, bom almoço pra vocês, toda a família, família Roden, família Miller, um beijo. Maria Ritter disse, Lili, tu tá querendo demais, é ainda maionese, uma saladinha de tomate já tá bom. Ah, mas com galinhada, Maria, vem bem uma maionese, pode ser maionese de massa, né, massa parafuso, tá bom.
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0: Bom almoço, Yara Hoffman e o seu maridão, senhor Hoffman. Me diz uma coisa, vai fazer churrasco de chuchu de novo nesse final de semana? Que não me convidam, né? Me convidam para churrasco de chuchu. Eu vou te dizer uma coisa. Uma hora eu vou aparecer de surpresa na casa de vocês, vocês só vão ver. E aí se fizer churrasco de chuchu, pelo amor de Deus, se não tiver umas galinhas pra matar aí na linha canjerana, aí gente, se aposentem, né? Aí não dá. Meio-dia e 39, recadinho chegando, na sequência eu já volto.
2: Tá bom.

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6: Buenos dias, oyentes. Good morning, audience. Bom dia, ouvintes da Rádio Nova Salvador. Aqui está a maestra Cléria, de Hurry Up Idiomas, para o programa Sabadou. E hoje eu venho com dicas de espanhol. E o tema é atividades de tempo livre. Bora lá? Actividades del tiempo libre. Passear. Passear. Ir ao museu. Ir ao museu. Hacer deporte. Praticar esporte. Ir de acampada, acampar. Hacer senderismo, fazer trilha, fazer caminhada. Ir de compras, fazer compra. Ir ao teatro, ir ao teatro. Leer, ler. Ir a um concierto, ir a um show. Ir a um partido de futebol, assistir um jogo de futebol, ir a uma partida de futebol. Salir con amigos, sair com os amigos. Ir ao cine, ir ao cinema. Curtiram? No próximo sábado eu volto com mais dicas. Hasta pronto!
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Últimos minutinhos do Sabadão, neste momento em Salvador do Sul, estamos em 22 graus, temperaturas bem mais agradáveis hoje sábado, né? Do que foi durante a semana. Hoje sábado a mínima é de 14 graus, máxima 23 graus, vamos ter um tempo de sol, alguns períodos de nublado no decorrer do dia do sábado, hoje 15 de agosto, ventos a 6 quilômetros horários, umidade relativa do ar em 78%. Amanhã é domingo, 16 de agosto, mínima de 18 graus, a máxima bem mais elevada, vai ficar bem quente amanhã, 27 graus é a máxima para o domingo, tempo parecido com o de hoje, com sol, alguns períodos de nublado no decorrer do domingo. Na segunda, a temperatura fica mais elevada, hein? A máxima na segunda-feira em 31 graus, mínima de 17 graus para segunda-feira, um pouco mais de vento, ventos a 18 quilômetros horários, umidade relativa do ar em 66% na segunda-feira. 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Meio-dia e 48, o pessoal participando... Os últimos minutinhos por aqui, né? Do sábado, concorrendo uma bandeja de mudinhas de moranguinho. Hoje está de aniversário a Cláudia Naikam. Que maravilha! Um grande abraço, Cláudia. Muita saúde, muita paz, muito amor para a Cláudia Naikam, que hoje colhe uma linda flor no Jardim da Vida. Parabéns, Cláudia Naikam, receba a homenagem de toda a sua família, especialmente da sua mãe, né? Um grande abraço para vocês, aproveitem bem o final de semana e tudo de bom, né? Cláudia Naikam de aniversário hoje, eu recebi a mensagem aqui no Face... às vezes o Face dá uma bloqueada, eles pulam, né, a mensagem, enfim. Quem mais está na nossa companhia? Família Seva, um abraço para vocês. Vamos ver se a gente se faz presente, então, no evento aí da APAI. Muito obrigada. Temos ficha. Então tá bem. Deixa eu ver certinho que dia vai ser isso. A APAI vai promover, né, um encontro no dia 30 de agosto, Semana da Pessoa com Deficiência. É o 5º Café Colonial, 30 de agosto, das 15 até as 18 horas, valor R$50, no Salão Paroquial em Salvador do Sul. Muito obrigada pelo convite, a Cirlei Seval, tudo de bom. Também a homenagem da Ilga Naikam para sua filha Cláudia Naikam, que está de aniversário hoje, muitas felicidades. Quem mais está na nossa audiência aqui? A Yara Maria Hoffman, eu tava brincando, nunca tem churrasco de chuchu aqui em casa, aí vocês levam tudo a sério, que coisa, aqui nunca falta carne, eu imagino que não falte mesmo. Um abraço, bom final de semana. Deixa eu ver as últimas músicas, né? Chegando por aqui. Banda La Paloma. É o seguinte, agora alguém de vocês tem que fazer o papel de secretária para nós. Me dê um número só, um número de 1 a 145, por gentileza. 1 a 145 e na sequência já vou fazer o sorteio, tá bom? E mais uma vez o convite especial da família Kires, tá? Família Kires convida toda a comunidade a se fazer presente hoje na missa de sétimo dia do nosso querido Nilo, né? Nos despedimos do Nilo no último final de semana. Hoje, a missa de sétimo dia do Nilo será às 18 horas aqui em Salvador do Sul. Hoje, sábado, fica o convite a todos, tá bom? Banda La Paloma, me deem um número de 1 a 145, por gentileza. Seguimos.

La Paloma com Adeus Maria. Que era lindo. Viu? Adeus Maria Ritter. Adeus Ilza Maria. A gente não manda. Adeus parece nunca mais, né? Não, é até breve. Tu sabes, a gente não manda. É breve, então. A Maria Ritter já deu um número, então, de 1 a 145, número 35. Muito obrigada. A gente já vai estar vendo aqui e logo após dar o resultado, então. 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Um abraço para Elisandra, né, que sempre recebe a todos também. 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Legal demais é estar sempre com vocês, todos os sábados por aqui. A gente vai ficando por aqui. A ganhadora, deixa eu ver aqui. A ganhadora, então, da bandeja de morangos é Erika Bock-Weschenfelder. Tá bom? Erika Bock-Weschenfelder pode retirar a bandejinha de mudas de morango aqui na rádio, tá bom? Erika Bock-Weschenfelder. Obrigada a todos que participaram. Um grande abraço ao Carlos e a Marise Mosman, a Rosa e Delmiro Lerner. Um grande abraço para vocês. Ilma Hans Gossler, Rejane Horkin, a Soeli também, Kuhn Luft na nossa companhia. Fiquem bem, excelente final de semana e até segunda-feira. Continuem com a gente, daqui a pouco vem a Tita. A última é com Banda 0800. Beijo, tchau. Vou mostrar.

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Eita! E é assim que chega a Tita com o show da tarde neste sábado até às 18 horas. Isto! Uma boa tarde para todos nós, vocês que estão no trabalho, estão nos curtindo em casa, junto com a família, ou até mesmo sozinhos, né? Você que tá trabalhando, tá nos postos de gasolina, nas lojas, no supermercado, nos restaurantes, você que tá no bar, isto, no bar da esquina, você que tá nos curtindo, uma ótima tarde para todos nós, nas lancherias, isto, olha só, você que tá nos levando de carona, bora sim nessa tarde de sábado ensolarada. Eita, e assim que vai, Shen, tá chegando a Tita, isto. Bora sim, pode ser até com a vassoura, mas vamos bailar, vamos dançar juntos comigo?

Mirna Henzel na companhia, tá nos levando de carona, que coisa boa. Ela disse que já tá com saudade de escutar o programa e ela vai levando eu de carona até que pega o sinal, né? Muito obrigada, viu, Mirna? Obrigada mesmo, muito obrigada na sintonia já, né? Pessoal ligadinhos, olha que bacana. Pessoal de Bento Gonçalves também ligado, que coisa boa. Sim,

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4: Agora são 14 horas e 6 minutos. Você que está na nossa companhia, Reni Carlos Lorenz, boa tarde para vocês. Mas olha que bacana, Mauro e Marlene, em Carlos Barbosa, em Bento Gonçalves, nos ouvindo. Vamos escutar o que essa família nos fala.
5: Oi, Tita, boa tarde.
4: Oi.
5: Boa tarde, Tita.
6: Oi, oi, oi, oi.
5: Manda uma música bem bonita pro Mauro e pra Marlene aqui em Bento.
4: Pode
5: Temos
4: deixar.
5: Aqui na casinha se virando os dois.
4: Opa.
6: Escutando pelo YouTube.
5: É sempre.
6: Beijo, saudades.
5: Beijo, Tita, bom trabalho.
4: Casal querido, já vamos botar música para vocês também, né? Na sintonia, assim como os demais que estão no trabalho, estão nos ouvindo, estão nos curtindo. Olha só, eu vou sortear uma deliciosa cuca hoje, tá? Mais uma delícia de cuca para você que tá na companhia, tá? Uma deliciosa cuca. Você só precisa dizer para mim: Tita, quero participar, eu estou te ouvindo, tá, Tita? Eu quero participar do sorteio, eu quero participar do sorteio para concorrer essa deliciosa cuca. Pode ser no Whats, lá na minha postagem, você pode colocar: eu quero participar do sorteio para ganhar essa deliciosa cuca, tá? Bora participar? Vamos lá!

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1: Para quem gosta dos atuais, Valsa do Amor. Eu vou sortear uma cuca deliciosa para você. Só precisa dizer para mim, Tita, eu quero participar do sorteio, eu estou te ouvindo. Pode escrever lá na minha postagem, aqui no Facebook, tá? E bora lá comigo até 18. Pessoal que tá nos ouvindo, tá chegando a música seguidinha de vocês. Sim.

14:20. Márcia da Rosa, boa tarde, Tita. Quero participar do sorteio, um abraço. Pra você também, Márcia da Rosa. Estiver na nossa companhia, um abraço pra você, tá? Quem mais aqui? A Isabel Schitzleff, lá em São Benedito, Harmonia, boa tarde. Toca um bugio hoje, pra essa tarde linda. Olha só que legal. Isso aí, pessoal ligado na nossa companhia. Quem mais que tá ligado aqui? Aqui no Face da rádio, vamos ver aqui, ó. Aqui apareceu. Vamos lá agora, né? No Facebook da rádio, vamos lá. Pessoal concorrendo uma cuca deliciosa, tá? Isso, uma cuca deliciosa. Você que tá na sintonia, isto. Bora lá participar. Quero participar do sorteio. Um abraço para Neuza Bernadette Muxfeld, pessoal de São Pedro da Serra, muito obrigado pela companhia. Boa tarde, querida. Jacinta Fusinger, Vila Nova, boa tarde, querido. Um abraço, um bom fim de, muito obrigada. Egon Dahmer, boa tarde. Márcia Dan, boa tarde. Marciane Amana Presentes, boa tarde, mana. Deve estar aberta aqui em Salvador do Sul nessa tarde, né? E o Ilse Auflent, boa tarde. Cissa Vera.

0: 2:32.
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Eita, Eduardo Costa, mas agora, daqui a pouco eu rodo uma dele, tá? Na nossa companhia, que bacana! Pessoal ligado, que coisa boa, Jacinta Schomer, São Pedro da Serra, pessoal de São Pedro, vai o meu abraço, tá? Também lá em Campestre Baixo, também vai o meu abraço carinhoso para essa família. Eu vi no Yadulce, Naika. Boa tarde, a Nádia, o Valnides, o Augusto. Augusto é um pequeno Augusto, né? É um Augusto pequenininho ainda, mas grandinho já. Sabe o coraçãozinho dele já, né? Já tá escutando a Rádio Nova Salvador, o Augusto. Um beijo pra ti, Augusto. Ó, da Tita, tá? O Elvino e a Dulce, meu padrinho, a minha madrinha, pessoal na sintonia lá em Campestre Baixo, muito obrigada, tá? Um abraço, um beijão pra vocês. Alessi Renzel, boa tarde pra você também, uma ótima tarde pra toda a tua família, Alessi Renzel em Campestre, nos ouvindo, pra toda a tua família e pros 600 também, aquele abraço, tá? Hein, Alessi? Ele tá no trator amarelo. Vou isso der uma chave da Ham? Jacinto e a Lourdes Weber, muito boa tarde para vocês. E ela coloca assim: que o Divino Espírito Santo de Deus desça sobre o seu lar, seu trabalho e sua família. Boa tarde para vocês também, tá? Para você também, para sua família, no seu lar. Tá, Lourdes Weber, um grande abraço para vocês. Muito obrigado pela companhia. A Magali Franzen, boa tarde, querida amiga Tita. Bom final de semana, um cússia. Para você também, Magali Franzen, para Inês Rauber, para Clarice Schmidt, para toda a tua família, viu, Magali? Um beijo, um beijão para vocês. Um cússia faz, tá? Tá, Magali? Um cússia fatijo. Xin cússia. Ivarne Fai também sempre na sintonia. Um abração, um beijo. Maria Ritter também. A Mirna Hensel levando-nos de carona. Ela diz: nós. Ele tá. Ele tá em casa? Um abraço pra vocês, tá? Leci Hensel e os 600 e toda a família. José Silvério Rainer, boa tarde, ótimo final de semana. Amiga, a música Vou para Santa Catarina, terceira dimensão, vamos lá. E essa aqui do Mocinho Aventureiro, vai lá pro nosso querido Alexandre. A Cirlei e o Pedro Seval, oi Tita, estamos na escuta do teu programa, toca uma música pro Xande. Xande, esse Mocinho Aventureiro, um cússia. A minha mãe.

14 horas e 48 minutos. Isto, pessoal, na sintonia. Olha o Bugio chegando aí pra ela que tá nos ouvindo lá em São Benedito, né? A Isabel, lá em Harmonia. Muito obrigada aí pra você que tá em casa, tá no trabalho, levando nós de carona. Você que tá sentadinha tomando aquele chima. Bom descanso e bom trabalho pra você.

Vamos com essa aqui, camisa manchada, Mirna Renzel. Eu não sei com quem ela tá tomando chima, tá? Eu não sei pra onde que ela me levou de carona e agora ela tá ouvindo. Pode escrever no WhatsApp aqui pra mim? Tita, estamos num bom chimarão. Se tu puder, né? Sim, na escuta do ótimo programa. Obrigada, viu? Camisa manchada, essa também o Xande gosta, né? Ela tá em Pareci, junto com a filha?

0: Tocou.
1: 2:59.
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1: 15 horas e 3 minutos. Eu tô tomando um chima aqui, ó. Mas não tá fazendo um barulho, tá? Ainda não. Também tô tomando, viu, Mirna? Mas sozinha, eu e Deus. E vocês aí do outro lado de casa que estão me acompanhando nesse chima, né? Que coisa boa. Na companhia dos nossos amigos do outro lado da telinha, vocês fazendo companhia pra mim e eu pra vocês. Isso é bacana demais, tá, Mirna? Na escuta do programa em Pareci Novo, junto com a Fran, o Tiago e o Benjamin, né? A Fran, a filha, o genro e o neto. Manda uma linda música pra eles. E também quero parabenizar o meu genro, Tiago, pela formatura dele hoje de noite. Parabéns, Tiago, viu? Sucesso, tá? Sucesso sempre. Eu escolhi, depois eu vou ler teu recado, tá? E vai, Nizinha. Eu escolhi essa música aqui, ó. Essa pra vocês. Viu, Mirna?

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0: Ai, ai, ai, olha só, dançando, bailando com você. Vamos ver o que, nossa amiga Ilone Benícia Fai nos conta.
1: Boa tarde, dona Tita.
0: Boa tarde. Mal? Tudo certo.
1: Como é que estamos?
0: Estamos bem.
1: O sol bonito, né? Deu pra secar a roupa. Quero verter uma linda música para todos os aniversariantes, amigos e amigas, as manas, o mano. Quero participar do sorteio. Mas tá toda a turma da terceira idade.
0: Isso aí.
1: Um abraço aí.
0: Um abraço.
1: Tudo de bom.
0: Pra ti também,
1: uma
0: Ilone.
1: Linda música.
0: Obrigada, Ilone Benícia Fai, na sintonia, aquele abraço. Também a Ivarne Fai na sintonia, né? Oi, Tita, estou muito feliz. A minha mana Ilone está visitando a terra natal. Posso curtir ela? Estou feliz. Mas que legal, Ivarne. Que coisa boa. Depois elas vão na missa, né? Isso aí, que bacana. Ivarne, Ilone, obrigado pela companhia de vocês, tá? Muito obrigada mesmo. Roseli, na companhia. Boa tarde, Tita. Quero participar do sorteio. É, da cuca, né? Uma cuca maravilhosa, deliciosa. A Marli Alves e o Clério, boa tarde. Mas tá muito bom esse programa, como sempre. Beijos, querida amiga, saudades. Obrigada, viu? Pessoal lá de Campestre Baixo, na sintonia, Campestre Alto. São Pedro da Serra também. É, Linha Babilônia, Barão. Carlos Barbosa, o pessoal nos ouve no aplicativo, Bento Gonçalves, o pessoal sempre na sintonia, Campestre Alto e Baixo, Linha São João, Boa Vista, Poço das Antas, pessoal de Linha São João, aquele abraço apertadíssimo para vocês. E também Linha Comprida, muito boa tarde, pessoal de Linha Comprida, Milita Luft, o pessoal que tá na sintonia lá na Linha Comprida, aquele abraço para vocês, né? A Érica, o Oscar, sempre ligados. Linha Cajerana, muito obrigado na companhia. Olha só, Ilone Chu, oi, Tita, estou te ouvindo. Quero ganhar a cuca para saborear com minhas amigas. Um grande abraço, muito obrigada, viu, pela companhia. Agradecida a ela e as amigas na sintonia, junto com a Ivarne, toda a família. Muito obrigada pela companhia de vocês. Lá na Encruzilhada do Maratá também, o pessoal sempre na companhia. Nair Freitas e toda a família, muito obrigada, viu? Pessoal ligadinha, Edith Fritzen também. Pessoal de Júlio de Castilhos, aquele abraço. Tupandi, Bom Princípio, Linha Bonita Alta e Baixa, São José do Sul, no Maratá, também na sintonia, Santa Rita, no Pinhal, Linha São Francisco, mais a nossa grande Salvador do Sul, né? Olha que bacana, Ilori Guevara e família, a Ilane Resler, uma boa tarde para vocês. Olha essa, de casa, essa aqui. Oh,

As meninas que estão ouvindo, olha só. As meninas que estão na companhia, Ilone, Chu, que veio pra cá nos visitar, né, Ilone? Olha só.

Essa vai pra turminha que está na sintonia, Maria Ritter, pra toda a sua família, amigos. Ela diz que tá deitadona lá, tá com uma preguiça. Manda música, né? A música vai, essa aqui pra ti, pra levantar, pra se animar. Hein, Maria, pra toda a sua família, pros seus amigos e amigas, o pessoal da melhor idade, né? Isto, vamos lá. Depois tem mais recado.

Pra quem tá no Shima, bom Shima pra você. Paulo Kirsten, pode me ligar se quiser, né? Ilone Chu na companhia, né? Olha só, uma linda tarde pra você também. A Vera Lisenfeld, ela diz, onde é que diz a mensagem dela aqui, ó. Oi, já estou na sua sintonia. Muito obrigada, viu, Vera? Vera Lúcia Lisenfeld na sintonia. A Maria Ritter também, eu já falei, para mim não deixar ninguém fora. A Roseli também, boa tarde, Tita, quero participar do sorteio. A Mirna me pediu para repetir a homenagem, né? Do Tiago, do Genro. Ela diz assim, Tita, manda uma linda música para Fran, pro Tiago, pro Benjamin. E também quero parabenizar o meu Genro, Tiago, pela formatura dele hoje à noite. Parabéns, Tiago. Antes ele não tava, né?

0: pertinho do rádio, para ele ouvir. Então, para você, Tiago, olha, toda a sua família te homenageando hoje pela tua formatura, tá? Parabéns, sucesso para você, tá? A Fran, sua esposa, o seu filho Benjamin e também a sua sogra Mirna, tá? Isto, parabéns para ti, tá? Parabéns mesmo. Paulo Kirsten, Vila Nova, na sintonia, junto com a sua família. Heidi Ribenich também, boa tarde, também tá participando do sorteio. Uma deliciosa cuca, né? Mas eu tenho que ler um recado aqui no meu WhatsApp particular, tá? Lá da linha bonita baixa, Mary Veiga, boa tarde, mulher. Boa tarde, meninas. Eu vou falar então, boa tarde, meninas, tá? As meninas nos ouvindo lá em linha bonita baixa, né? Manda um beijo para as minhas meninas, a Maria Luísa e a Maria Laura, que estão brincando na sala com a vovó. Ô Maria Luísa e Maria Laura, junto com a vovó, um beijo para vocês, tá? E eu na faxina, como todo sábado, mas sempre na escuta. Beijos. Muito obrigada. Gratidão, viu, Mary Veiga? Boa faxina para você. Com certeza é bem mais gostoso, né? Quando se ouve a música. E aí se esquece até das outras coisas. Às vezes a gente tem um probleminha lá para resolver. Deixa para segunda-feira. Entrega nas mãos de Deus. Muitas vezes a gente levanta de manhã ou de noite vai deitar angustiado porque precisa resolver, né? Pega, bota a cabeça lá, faz uma oração, entrega para Deus. No outro dia as coisas se encaixam, se resolvem de uma maneira bem boa, tá? Sempre confia, confia, isto. A vovó que tá ouvindo lá, né, Mary? A Mary Veiga junto com a Maria Luísa e a Maria Laura. Beijo para vocês, viu, meninas? E junto com a vovó e a Mary, fazendo aquela faxina na casa. Muito obrigada, viu? Quem mais que tá na sintonia aqui? Cristiane Gonçalves, boa tarde, Tita. Quero participar do sorteio e ganhar essa cuca maravilhosa. Um ótimo final de semana a todos. Muito obrigada, viu? Muito obrigada mesmo, pessoal na sintonia, lá na linha Cajerana. Mandar um abraço para Leredi Kunz. Quando pode, estão na companhia, né, Leredi? Beijão para vocês.
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0: quinze horas e 32 minutos. Muito obrigado pela companhia de vocês. Maria Inês Rodan, boa tarde. Márcia Maganin, boa tarde para você. Marli Babem, boa tarde, Tita, um abraço. A Mariane Spies, boa tarde, ótimo final de semana para todos nós. Terezinha Teles, boa tarde. Ilma Hans Gosler, boa tarde, Tita, bom final de semana. A Yara Maria Stein, boa tarde, Tita, um abraço, ótimo final de semana. Também Noeli Annelise Renzel, boa tarde, Tita. Laci Gauer, boa tarde, amiga, tudo bem? Tudo bem, pessoal da linha Bonita Alta nos ouvindo. Nair Tonati, boa tarde, um ótimo sábado para todos. A Helene Dressler, boa tarde, Tita. Tarsir Ibnis, boa tarde para você. Marciane Dan, também na sintonia, boa tarde. A Marlene Wischenfelder, boa tarde. Lady Miller, boa tarde, amiga. A Lúcia Schwaber, boa tarde, abraço linda. Bento Gonçalves, na companhia. Elizabeth Fai, boa tarde. Bernadette Maggi, boa tarde para você também. Cissa Werner, boa tarde, amiga querida. A Simone Ritter, boa tarde. Nós no Chimarrão, aqui na Sorveteria Tropical. Manda um abraço, pessoal da Sorveteria Tropical. Coloca a Simone Gabriela Ritter e Elizabeth Gabriel Ritter no sorteio dessa cuca maravilhosa. Mas olha, a família na sintonia lá na Sorveteria Tropical. Aquele abraço pra turma. Marlene Lécio Sost, boa tarde. Renícia Nívia Sperling, oi Tita, tudo bem? Beijos. Alaide Kiefer, boa tarde, amiga Tita, ótimo fim de semana. Quem mais aqui? Bernadette Maggi, boa tarde, amiga, abraços. A Ivone Rauber, boa tarde, amiga linda. Boa tarde para vocês também, pessoal da Vila Nova, na sintonia. José Maurício Kuhn, boa tarde, Tita, minha amiga. Abraços, abençoado programa a todos. Para vocês e para tua família também. Essa música aqui vai para a turma lá que está na companhia, lá em Pareci Novo. A Fran, o Tiago, o Benjamin, a Mirna. Vai também para o Paulo Kirsten. Para a família toda, todas as pessoas que estão ouvindo a Rádio Nova Salvador, o Show da Tarde com a Tita.

Essa é pra dançar juntinho assim, ou até com o cabinho da vassoura, né? Olha o pessoal que tá na limpeza. A paixão nasce de um olhar.

Bota aí de Alexandre, laço aberto. Ai, a Mirna, ele não escutou ainda, hein, Mirna? Agora ele pode, agora eu posso falar. A Mirna tá fazendo uma homenagem muito especial, parabenizando, né? Ela tá junto com a Fran, com a filha, com o Tiago Genro e o Benjamin. Ela também quer parabenizar o Genro, Tiago, pela formatura dele hoje à noite, tá, Tiago? Parabéns pra ti. Uma homenagem muito especial da Fran, do Benjamin, teu filho, filho de vocês, e da sogra Mirna. Tá, Tiago? Parabéns, sucesso pra você. Yara Maria Hoffman, boa tarde, estamos na escuta, ela e o Cláudio e demais familiares, né? Linha comprida, muito boa tarde pra vocês. Heidi Nibnis também em linha São João, boa tarde, Heidi. Na sintonia. Que bacana, o pessoal de linha São João, também o pessoal Ira Custódio, no bar do Schneider, Lise, obrigado pela companhia, Nair Freitas, lá na Encruzilhada, um abraço, Jessi Borges, Sidney da Conceição, linha do meio, o pessoal da lancheria Três Marias, obrigado pela companhia, Elizabeth Ritter, lá na sorveteria tropical, né? Sempre na sintonia. Pessoal da borracharia, não sei se estão trabalhando hoje de tarde, vai o meu abraço. Inês Cristi Azevedo também. A Clarice Gidio Malman, uma ótima tarde para vocês.

bonito. Às 15 horas e 49 minutos, Tarcísio Werner, o esposo da Cissa Werner, na companhia, né? Boa tarde, um abençoado final de semana. Quem mais? Márcia Geuser, lá na Encruzilhada, uma ótima tarde. Leni Werner, em Carlos Barbosa, linda amiga. Muito obrigada, Leni. Pessoal, nos ouve no aplicativo em Carlos Barbosa. Vai o nosso abraço para vocês. Um beijão, viu, meninas? Na companhia, Campestre Baixo e o Ganai Camp. Boa tarde para você também. A Inês Mosman, aqui em Salvador do Sul. A Inês Mosman Lenhart. Boa tarde. Um abençoado programa a todos os ouvintes. Bom demais. Muito obrigada, viu, Inês? E até o Mano também, tá? Muito obrigado pela companhia, o Canísio, né? Isso, tua família, teu esposo, tá? Muito obrigado pela companhia. Alice Kuhn, boa tarde, Tita, abençoado final de semana. Obrigada, Alice, a Lídia, a dona Lídia nos ouvindo. Depois eu vou tocar a música que ela gosta muito, que é o Die Rote sind die Rosen, em alemão. Quem é a dona Lídia? Alice Kuhn e a Lídia na sintonia, sua mãe. Muito obrigada, dona Lídia, Alice Kuhn, na companhia, beijos. Dulce Wilson, linha São João, também na sintonia. Janice Dani Kefai, linha do meio, vai o meu abraço para a turma. Marlise Adélia Ritter, boa tarde, um abençoado final de semana, um abraço para vocês também. O pessoal de Júlio de Castilhos, um abraço apertadíssimo para vocês. Maria Bernadette Kuhn, boa tarde, amiga, querida e vizinha, um abraço. Obrigada, viu, Maria Bernadette Kuhn, nossos vizinhos queridos. Na companhia, né? Lá na Vila Nova, bem pertinho de casa. Loni Ritter, São Pedro da Serra, boa tarde, querida, um abraço. Hildo Lesch, boa tarde, Hildo. A Claudete Lunges, boa tarde, Claudete. Linha comprida, aquele abraço para vocês. A Cissa também, a Cissa Werner na sintonia. Lá em Harmonia, Rosane Graf, boa tarde, amiga. Quem mais aqui? Sabrina Anderson, boa tarde, diva. Mas olha, às vezes eu fico até envergonhada de ler aqui, né? Eu tenho que dizer. Ô, Miriam Maria Roden, lembrei de ti antes para mandar um abração. Arroio Canoas. Ô, pessoal querido de lá. Aquele abraço gostoso para a turma que tá nos ouvindo lá, né? Inês Bernadette Specht. Boa tarde pra você. Vamos com essa? Chitãozinho e Chororó e Roberta Miranda. Majestade o Sabiá.

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6: Agora são 16 horas e 4 minutos. E Lore Gever, olha que bacana. Que legal, né? Hoje dá pra sentar na rua, curtir, né? Que nem o Bernardo Wischenfelder também me mandou aqui. Eles estavam num almoço, chegaram em casa agora e vão tomar aquele chima bom, né? Né, Bernardo? E também a Rumi. É, isso aí, também a Rumi vai tomar aquele chima gostoso, tá? E Lore Gever na sintonia junto com a família. A Miriam Maria Roden em Aroio Canoas na sintonia também. Isso, pessoal ligado com a gente na sintonia. Quem mais que tá aqui ligadinho com a gente? Olha só, que legal, que bacana o pessoal ligado. A Cissa, ela diz assim, a Cissa Werner. Parabéns pelo seu programa, lindo, amiga, querida, beijos. Lindas músicas no seu programa, muito obrigada, tá? Isto, tá bom, muito obrigada. E olha só, pro Bernardo, que estão na sintonia, e a Rumi... sentadinhos na sombra, tomando aquele chima que hoje dá pra sentar na rua. Essa aqui, quero ver se o Bernardo sabe qual é que é.
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Ei, o pessoal na sintonia. Marlene Bundel, pode escrever, tá? Escreve, fica à vontade. Clarice Gidio Malman, de São Pedro da Serra. Boa tarde, nossos amigos. Boa tarde, Tita, tá? Quero mandar um abraço. Ontem mandei parabéns pro Gidio, que estava de aniversário, né, Gidio? Fechou São Pedro da Serra, deu uma grande festa por lá. Hein, Clarice? Chope pra todo mundo. Não é verdade, Gidio? Não? Mandar um abraço pra ti, né, Gidio? Sempre com muita saúde, eu espero. Né? É o que a gente todos espera, saúde. O resto se vai atrás, né? Um abraço pra turma de São Pedro da Serra, sempre ligada na nossa companhia. Maria Clara Quies. Boa tarde, Maria Clarinha. João Carlos Ertel e família na companhia. Boa tarde, Tita. João Carlos Ertel e Corete, Regiane Rauber e Analice Vitória Ertel na sintonia também estão participando do sorteio, né? Olha só nosso vizinho aqui da rádio. Quem mais que tá na sintonia? Vamos olhar daqui a pouquinho aqui. A Vera Liesenfeld na companhia. Sérgio Renzel, ligado na nossa companhia. Daqui a pouquinho tu me liga, tá, Serginho? Tá certo? E Lori Geber também, pessoal de Arroio Canoas. Aquele abraço pra vocês, tá? Quem mais aqui? Já achamos, né, a dona desse gatinho, né, da Gladys Sost. Isso. Ela vai buscar ele, já tá achando ele, ela me acabou de me ligar, tá? Depois a gente tira a postagem, tá bom? Isso, pessoal ligado. Deixa eu ver se eu consigo olhar aqui no meu... Ô, Nair Freitas, falei antes o teu nomezinho, agora ela chega, né? Tá chegando ela. A Marlene Bundel, na companhia em São Pedro da Serra, já estava com saudade de você. Tô trabalhando um pouco mais no sábado de tarde, mas hoje tô em casa, te ouvindo. Que bom ouvir tua voz. Muito obrigada, tá? Muito obrigada, Marlene Bundel, São Pedro da Serra na companhia. Ela diz, te adoro sempre, é a correria mesmo. Beijo, toca uma música bem bonita aqui pra nós. O Ezequiel tá por aqui, como sempre, pra vizinha Loreni Kunzler também. Ela quer a música, tá? Vamos tocar sim, tá bom? Nair Freitas, na companhia, pelo aplicativo, né, Nair? Uma boa tarde, lá na Encruzilhada do Maratá. Oi, Nair Freitas, muito obrigada pela sintonia. Essa aqui, ó, quem não gosta do Baririto?

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Uma ótima tarde para todos nós, né? Isso, sábado de tarde, tempo bom. Nair Freitas na companhia, lá na Encruzilhada. Muito boa tarde para vocês. Sérgio Hensel, que me ligou, né, Sérgio? Isso aí. Tem que insistir, né, Sérgio? É que eu não escuto às vezes, ele não tem som, esse celular ali. Eu não ouço ele, tá? Eu só ouço o sinalzinho quando tá quando cai já a ligação, tá? Tá certo? Sérgio Hensel tá na companhia do Mano Neco, tomando aquela bebidinha que os passarinhos não bebem, né? Ai, ai, ai. E já estão aguardando a festa. É 19 de setembro? Isso. Do Marcelo Lenha, né? Lá na linha Bonita Alta. Estão aguardando já. Vai demorar um pouco, hein? Hein, turma? Vai demorar um pouquinho até que venha a festa dele. Mas o pessoal já tá ansioso, esperando essa festa, né? Mas tá certo. Isso aí. Tem que esperar mesmo, né? É isso, pessoal na companhia lá na... Também fazendo homenagem pra neta Aisha e pro Benjamin, né? Isso, né, seu Sérgio? Muito obrigado pela companhia. As músicas de vocês já vamos rodar, tá? Pessoal ligado, já vamos rodar. Pessoal da Ouro do Sul, eu também quero mandar um abraço pro Ricardo, pra Márcia, pra Fran. Pessoal da padaria, do açougue, dentro do supermercado das frutas, quem nos atende nos caixas, também quem abastece o pessoal no depósito também, sempre ligado com a gente. Olha só, o Sérgio, que tá na companhia do Neco, tomando aquele chima. Eu tenho que brincar um pouco, tá? Essa aqui, Porca Véia, outro baile na Serra.

16 horas e 49 minutos, na sintonia, Jadir Deck Giovanni. Boa tarde, Tita, escutando o teu programa aqui, abraços. Opa lá, nosso colega, né? Isso, hein, Bento Gonçalves, ele que tem programa em domingos de manhã. Olha só, Jadir Deck Giovanni nos acompanhando aqui. Muito obrigada, viu, Jadir? Obrigada a você, tua família, aquele abraço. Lucena Bon, boa tarde, um abençoado final de semana para todos nós, sempre Deus no comando. Também está participando do sorteio a Lucena. Lidiane Neukamp, boa tarde, é a Lige, né? Noeli Lourdes Hensel, boa tarde, amiga, um beijo na Santa Rita. Quero mandar um abraço pro pessoal da Santa Rita também na sintonia. Quem mais que tá ligado aqui com a gente? Deixa eu ver aqui para cima, tem mais o pessoal na sintonia. Deixa eu ver aqui. Marlene Bauermanstadt, boa tarde para você. João Carlos Hertel também na sintonia. Boa tarde com a família, né? Ligados com nós aqui da rádio. O show da tarde com a Tita. Muito obrigado pela sintonia.

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1: 5 horas, 1 minuto.
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olha só que bacana, e eu tô aqui com a Alice Kunstler e o Adair, né, visitando aqui nós da rádio, que bacana, que coisa boa isso, isso é bom demais. Vamos tocar essa, Poêmio do Colarinho Branco, essa aqui é pra tomar mais uma cuia de chimarrão.

Agora são 17 horas e 24 minutos. Na nossa companhia, Simone e Ana Arnold. Boa tarde, querida Tita. Tudo bem com você aqui? Sim, tudo bem. Aqui é a Simone e Ana Arnold, que era uma música pro meu marido, Amândio, e meu filho Bruno.

Helder, boa tarde. Um abraço, beijo para vocês também. Olá, Zio Heifliger, boa tarde, amiga. Alizete Lorenin Maria Kunzler, boa tarde, querida. Boa tarde para vocês. Marlene Bundel também tá te mandando um grande beijo, viu, Lorenin Maria Kunzler? E o Ezequiel também tá na companhia, né, Ezequiel? Lá em São Pedro da Serra, o pessoal ligado aqui na nossa companhia. Isto, ligadinhos, né, como sempre. Muito obrigado, Alice Kuhn e a dona Lídia. Lucena Henzel, obrigado pela companhia, viu, Lucena? Um grande abraço para você.

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1: 5 horas e 29 minutos.

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3: Dezessete horas e 32 minutos. Vamos mandar, olha esse áudio aqui, esse Mauro e a Marlene em Bento Gonçalves.
4: E tá, mais um beijo pra você. E temos convidando você pra vir passar o final de semana com nós aqui na casinha, certo?
3: Olha só.
4: Um abraço, grita, né, baixinha? Baixinha!
5: Beijo,
4: saudades! Um abraço, Tita.
3: Esses dois são umas
4: você
3: figuras.
4: Você e o teu cheiro se vir passar o final de semana com nós aqui.
3: Vamos sim.
4: Pode pousar aqui, tá?
3: Tá bom,
4: passar
3: vamos
4: um
3: sim.
4: Domingo inteirinho junto aí.
3: Abraço, quero mandar as músicas até no finalzinho do programa, todas para vocês, esse casal querido que eu conheci em Bento Gonçalves. Muito obrigada a vocês, tá? Beijão para vocês. Vamos sim passear lá. Vamos sim, na Casinha Branca, né? Lucena Hensel. Olá, querida Tita. Estou acompanhando a tarde todinha o seu programa. Lindo demais. Eu quero participar do sorteio. Um bom fim de para ti. Muito obrigada, Lucena, nossa querida ouvinte. Ela que tá sempre juntinho comigo em quartas aqui, né? Também pro seu esposo, pra toda a sua família, pra mamãe, pra sua mãe, o pai, o mano, pra toda a família, tá, Lucena? Aquele beijo. Os nossos ouvintes aqui, não posso esquecer, Simone e Ana Arnold também na companhia, tá? Isto, quem mais? Edith Fritzen. Boa tarde, Tita. Quero participar do sorteio de Edith Fritzen. Muito obrigado pela companhia. Mais Lisette Schanenberger na sintonia. Oi, minha linda. Alles gut. A ouvinte Lisette Schanenberger de São Pedro do Maratá. Uma excelente noite a todos. E um abração para você, amiga querida. E peço uma música do Daniel. E eu quero participar do sorteio. Você é especial. Obrigada, você também é muito especial, viu, Lisette? Os nossos ouvintes são especiais aqui para nós, tá? Especiais demais, demais mesmo. Vamos ver quem me mandou aqui no WhatsApp particular. Aqui, Cissa Verne diz, amo essa música que está tocando agora. É mesmo? Paulo André Kuhn. Oi, voltando agora só, escutando agora. Olha só. Ele e o Marco Sitlau, na sintonia, hein? Olha que legal. Rotzin de Rosen, essa vai para as meninas que estão na companhia. E os meninos, essa aqui. Mauro e a Marlene em Bento se não entendem, mas é bonita demais. Fingem que ela é em inglês.

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1: 17 horas e 54 minutos. Nosso amigo Egon Kunstler e a Cecília Dill na nossa companhia, né? Boa tarde, Tita. Também tá participando do sorteio. Já vou fazer agora, tá? Agora. Isto, nesse instante aqui, né? Vamos lá.

Eita, olha só que bacana. Vocês que estiveram comigo, Lisette Schermberger, ela manda assim pra mim: sou tua fã, eu sou muito a sua fã. Eu amo sua amizade. Obrigada, viu, Lisette Schermberger. Vem aqui visitar a gente, viu, Lisette? Vem visitar nós, Edith Fritzen também na sintonia, Lucena Renzel, o pessoal de Bento Gonçalves. Quero o Renor Villers e a Dona Líria. Muito obrigada, Jaci Chu, seu Nestor. A turma toda, São Pedro da Serra, o pessoal sempre ligados com a gente, né? E quem ganhou a cuca de hoje, né? Ivone Rauber. Oi, Ivone. Pode vir atirar aqui na rádio, tá, Ivone? Ivone Rauber, que está na sintonia, se ela tiver. Essa cuca vai ficar pra vocês hoje, tá? Sábado que vem, se Deus quiser, vai ter de novo, né, sorteio pra você que tá na companhia. Mas o importante é que um faz companhia pro outro, né? E escuta as nossas músicas. Eu quero agradecer a companhia de cada um de vocês, tá? Eu vou deixar essa música aqui com a Elias Wagner, Amigos para Sempre, é o que nós vamos ser. Isto, nossos queridos ouvintes, uma ótima, abençoada noite para vocês. E também, um excelente domingo em família, abençoada família, né? Uma boa semana de muita paz, muita saúde, muitas conquistas e muitas bênçãos. Um beijo no coração, fique com Deus que eu vou com ele. Até segunda no Bailanta, às 4:30 até às 6. Beijo e obrigado, gratidão pela companhia.

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2: 6:02.
3: Bem-vindo, meu irmão, minha irmã, a paz do Senhor. Aqui é Dom Carlos, bispo da Diocese de Montenegro. Estamos juntos para partilhar a palavra do Senhor para este domingo e também compartilhar com vocês a nossa caminhada pastoral. Te saúdo com as palavras do Apocalipse de São João. Um grande sinal apareceu no céu. Uma mulher vestida de sol, tendo a lua debaixo dos pés e na cabeça uma coroa de 12 estrelas. Com esta saudação, antífona no início da missa, nós celebramos a solenidade da Assunção de Nossa Senhora. Por isso, nossa saudação à vida religiosa presente em nossa Diocese de Montenegro. Nossa gratidão e oração e comunhão com as irmãs, com os irmãos e também os padres franciscanos, que são a presença religiosa em várias casas, em diversos serviços e na presença amorosa em nossas paróquias. Neste sábado e domingo estarei na paróquia São João Nepomuceno, juntamente com o padre Adilson, catequistas, lideranças e jovens crismandos e crismandas. As crismas no sábado será na paróquia, no município da Harmonia, paróquia da Matriz e Despique, e no domingo de manhã em São José do Sul, na comunidade São Francisco de Sales. Saudação a Taquari. Neste domingo acontece a grandiosa Romaria de Nossa Senhora da Assunção. Sempre são muitos peregrinos que caminham com muita fé, oração para participar desta Romaria. Estarei lá também como peregrino com todo o nosso povo. Vamos agora nos preparar para a escuta do Evangelho deste domingo, da solenidade da Assunção de Nossa Senhora. Evangelho de Lucas, capítulo 1, versículos de 39 e seguintes.

Naqueles dias, Maria levantou-se e foi apressadamente à região montanhosa, a uma cidade de Judá. Ela entrou na casa de Zacarias e saudou Isabel. Quando Isabel ouviu a saudação de Maria, a criança saltou de alegria em seu ventre. Isabel ficou repleta do Espírito Santo e com voz forte exclamou: Bendita és tu entre as mulheres e bendito é o fruto do teu ventre. Como me acontece que a mãe do meu Senhor venha a mim? Logo que ressoou aos meus ouvidos a tua saudação, a criança pulou de alegria no meu ventre. Bem-aventurada aquela que acreditou, porque se cumprirá o que lhe foi dito da parte do Senhor. Palavra da salvação.

Meus amigos, minhas amigas, irmãos e irmãs, hoje estamos meditando o Evangelho da solenidade da Assunção de Nossa Senhora. A grande festa da Assunção da Virgem Maria, elevada ao céu em corpo e alma. A liturgia nos recorda que Maria é sinal de esperança e consolo para todo o povo peregrino. Aquela que acreditou na palavra do Senhor, que disse sim com confiança, agora participa plenamente da glória de Deus. O Evangelho nos apresenta Maria que, após acolher o anúncio do anjo, corre apressadamente para visitar Isabel. Levantou-se e partiu. Nesse encontro, o menino João salta de alegria no ventre e Isabel proclama: Bendita tu entre as mulheres e bendito o fruto do teu ventre. Maria é feliz porque acreditou e sua fé se tornou caminho de salvação para toda a humanidade. Na Assunção, contemplamos o destino que também nos espera, a vida plena junto de Deus, como nos lembra o prefácio da missa deste domingo. Maria é primícia e imagem da Igreja chamada à glória. Ela nos mostra que a nossa história não termina na morte, mas na ressurreição e na comunhão eterna com o Senhor. A antífona da comunhão nos faz ouvir a voz da própria Maria: Desde agora as gerações hão de chamar-me de bendita. O Poderoso fez por mim maravilhas. Celebrar a Assunção é reconhecer que Deus cumpre suas promessas e que, assim como Maria, também nós somos chamados a viver atentos às coisas do alto. Que esta solenidade reacenda em nós a fé, a esperança e a alegria. Sigamos o exemplo de Maria, acreditar na palavra, servir com amor e caminhar com confiança rumo à glória que o Senhor preparou para todos os seus filhos. Que esta palavra nos ilumine e nos encha de esperança e de amor no serviço aos irmãos e irmãs. Escuta Sinodal Caminhos de Fé. Mais uma palavrinha sobre esta bonita pesquisa que estamos fazendo, já ultrapassando 2.000 participantes. Agora é importante a tua participação. Se tu ainda não entrou no link Escuta Sinodal Caminhos de Fé, procure fazer isto, dedicar uns minutos, meditando através das perguntas que ali são feitas. Podemos olhar para a nossa igreja, podemos dar a nossa contribuição, a nossa participação. É muito importante que cada um diga como se sente, o que gostaria que fosse melhor em nossa caminhada evangelizadora. Que Deus te abençoe, por intercessão de Nossa Senhora da Assunção, abençoe a tua vida, a tua casa e a tua família.

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0: 6:29.
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1: 7:30. 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

0: Opa, estamos chegando para começar mais uma edição aqui do Remember. Você já sabe, o seu resgate musical e cultural do passado nas ondas do rádio e também nas plataformas digitais da sua emissora preferida. Emissora essa integrante da rede Remember. A Itarumã FM 97.1 de Tramandaí, a Tarumã FM 105.1 de Tavares, a Rádio Paraíso 87.5 de São Vendelino, a 9 FM Pelotas 103.7, a Rádio de Condor Tropical 87.9, a Rádio Nova Salvador 87.5 de Salvador do Sul, a Rádio A Voz 87.7 de Carlos Barbosa e a Rádio Gazeta de Jacuí 87.5 de São Jerônimo. São as nossas emissoras integradas para matar a saudade. E quem comanda esta viagem ao passado sou eu, aqui, DJ Carioca. E é um prazer de novo estar no final de semana só falando de nostalgia. Tem também o nosso e-mail, rememberdodjcarioca@gmail.com, e o nosso Insta, @programaremember. Vamos lá, vamos começar o nosso programa. Hoje tá na íntegra, hein? Uma horinha pra você matar a saudade. Hoje tem sessão amasso, hoje tem aqueles comerciais antigos, as trilhas pra você viajar no tempo. E é claro, muita música boa. Então, o sinal identifica. Tá na hora de alçar voo. No ar, mais uma edição do Remember. Vamos para 1983, ano em que a nação gremista não esquece jamais. É, o Grêmio se consagra campeão mundial interclubes. É no Japão, contra o Hamburgo da Alemanha, quem lembra? Neste ano também, o vencedor do Oscar foi o filme Gandhi. Ele conquistou aí 8 estatuetas, entre as quais as de melhor filme e de melhor ator. E é deste ano a música que abre o programa de hoje. Ela foi escrita por esta cantora americana. Tô falando dela, Madonna. E a curiosidade da canção é que a rainha do pop não gostou da produção de Red Lucas, pois ela não ficou do jeito que ela teria planejado. Então, ela chamou seu namorado na época, o John Jelly Bean Benítez. Ele remixou conforme ela imaginou. E também esta pedrada que abre o programa, Look Star, aqui no
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1: Nick Kamen, começamos bem o programa, que bom estar com você mais um final de semana, você está no Remember, o programa para quem não bastava ter que chute, tinha também que amarrar o cadarço na canela. Eu já tive que chute, até hoje pessoal, quando cheguei em Tramandaí fala que usava que chute, Caco, alô Leandro Dias de Castro que o diga, isso é.
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1: Mate a saudade de um comercial antigo aí.
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0: 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Mas faz muito tempo que eu não escutava essa. E aí, te surpreendeu? Que bom, você está no Remember, o programa para quem assistia filmes em videocassetes, aquelas fitas VHS. Quem é dessa época? Isso é Remember. Continua a nossa viagem no tempo. New Order, mais uma para aumentar o volume.
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0: O quadro aquele das reuniões dançantes que você dançava bem juntinho. E a música da sessão Amasso de hoje, essa formação de 1990, formado por Luciano Chaves de Carvalho, o apelido Luan, e Vanessa Camargo Del Duque, que por sinal já fez parte do Trem da Alegria. Essa música é uma versão, hein? Versão da música Seu If You Kiss. Foi febre na época, principalmente naquelas reuniões dançantes que acabei de falar. Ela não parava também de tocar nas rádios. Na sessão Amasso, 4 semanas de amor com Luan e Vanessa.
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1: Puxa, tá muito fácil, né? Quem não lembra dos Flintstones? Segura aí, pequeno bloco comercial e já voltamos pro último.

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1: Sete horas e 31 minutos.
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0: mais um bloco, por sinal, o último aqui do nosso resgate musical e cultural do passado, nas ondas do rádio e nas plataformas digitais da emissora integrante da rede Remember. Falamos pro litoral norte do estado do Rio Grande do Sul, sul de Santa Catarina, Grande Porto Alegre, Vale do Paraiana, Vale dos Sinos, parte da Serra Gaúcha. Falamos pra região de Tavares, Mostarda, São José do Norte, Palmares, Bacupari, parte do litoral sul, para encosta da Serra Gaúcha, região de Morro Carrar, Vale Suíço, Morro Canastra, Piedade, parte de Pelotas, parte de Panambi, região nordeste do estado, Vale do Caí, São Sebastião do Caí, São Pedro da Serra, Tupandi, Maratá, para Carlos Barbosa, Garibaldi, Barão, Bento Gonçalves, para a região carbonífera também, São Jerônimo, General Câmara, Charqueada, Arroio dos Ratos, essa é a rede Remember. Tem nosso e-mail, hein? Remember do DJ Carioca, @gmail.com, e o nosso Insta, @programaRemember. Fechou? Tá dado o recado? Então continua a viagem.
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0: Vamos abrir o bloco com este som, na verdade uma pedrada desta banda de rock escocesa formada em 1960. Apesar de não fazer tanto sucesso como eles fizeram no início, nos anos 80, precisamente 82, eles lançaram um super álbum que tinha esta música que abre o bloco, Nazaré, Love Led to Madness, aqui no
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0: pra quem já leu, O Menino Maluquinho do Ziraldo. Quem conferiu esse livro bacana? Ô, Ziraldo, isso é.
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0: Bate a saudade de um comercial antigo.

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1: Boa, boa demais, matando a saudade desse comercial. Continua, continua com mais um clássico da Cyndi Lauper, a campeã recordista de pedidos aqui. 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

coisa maravilhosa! Eu tenho certeza que fazia muito tempo que você não ouvia este som! Ashford Simpson! Que pedrada! Você está no Remember, o programa para quem colecionou aqueles carrinhos de ferro miniatura, os Hot Wheels! Tem gente que coleciona até hoje! Isso é! Remember! Não posso esquecer da galera em Floripa! O Fábio Merim, Alessandra Mafro, o Jairão, o Salésio, o Ico Paz! Juntos não perde um programa, e principalmente o Surfista Merim! Continua com Oingo Boingo! Aumenta o volume!

0: Raimundos, fechando o bloco, fechando o programa. Remember. Você ouviu Raimundos, I Saw You Say, Oingo Boingo com Dead Man's Party, Ashford Simpson, Solid, Cyndi Lauper, Shibop, Narada Michael Walden com Gimme Gimme. E começamos com a clássica do Nazaré, Love Led to Madness. Fechou, fechou, fechou. Remember. É, fechando aqui mais uma edição do Remember. Participe também no WhatsApp da rádio. Pode participar no nosso e-mail, rememberdodjcarioca@gmail.com, e o nosso Insta, @programaremember. Xiii, eu não gosto de dizer muito, mas tem o que falar, né? O sinal identifica. Tá na hora de aterrizar. Remember. Desejando pra você um ótimo final de semana que ainda não acabou. Lembrando que segunda-feira começa mais uma semana e que ela seja cheia de realizações pra você. Pense positivo, meu amigo, minha amiga. Enquanto isso, eu fico aqui contando as horas pra semana que vem voltarmos em mais uma edição do Remember para matarmos mais uma vez a saudade, lembrarmos daquelas coisas tão boas que fizeram a gente tão feliz no passado. É ou não é? Um beijo do negão no seu coração. E só me resta dizer pra você: tchau, tchau! Tchau, tchau, tchau, tchau, tchau, tchau.
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1: 8:02.
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0: 8:32.
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2: Nove horas, um minuto.
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4: Vestido colorado, vamos cantar? Alex Dias com o Sérgio Cantos, vamos lá?